0: E ainda?
1: A gente vai vender para quem quiser comprar. Se não quiser investir aqui, nós vamos procurar outro. O que tem que saber é que o Brasil é dono do seu nariz. Isso aqui é um país democrático e soberano.
0: E ainda, mais empresas podem acessar recursos do Plano Brasil Soberano.
2: O programa atende empresas exportadoras que tiveram impacto com tarifa norte-americana ou conflitos no Oriente Médio. Cláudio Mário Carvalho.
3: Portaria reduziu de 5% para 1% o impacto mínimo no faturamento bruto, exigido para que exportadores e fornecedores tenham acesso às linhas de crédito.
0: Você vai ouvir também vacina contra pneumonia e meningite.
2: A Pneumovinte já está sendo distribuída a estados e municípios para ampliar a proteção a crianças de 2 meses a 4 anos.
0: Imunização deve ter início na segunda quinzena de junho.
2: Hoje, na apresentação da Voz do Brasil, Mariana Jungmann e Luciano Seixas.
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2: Avanços nas áreas social, econômica e melhorias para as famílias brasileiras.
0: O presidente Lula realizou uma reunião ministerial e foi apresentado um balanço das ações do governo.
2: O presidente disse que espera realizar novas entregas até o mês de julho e ressaltou a soberania do país.
0: O editor Nazi Brum acompanhou a reunião e traz os detalhes para a gente ao vivo. Boa noite, Nazi.
4: Olá, boa noite, Mariana, boa noite, Luciano e os ouvintes da Voz do Brasil. Olha, nessa reunião ministerial foram apresentadas as ações do governo e como isso se refletiu na melhoria de vida para a população brasileira. O presidente Lula iniciou o discurso e foi o primeiro a destacar que, pela primeira vez, o Brasil atingiu o Índice de Desenvolvimento Humano no patamar de muito alto. O IDH é medido pelas Nações Unidas para avaliar a qualidade de vida e o desenvolvimento de uma população.
2: Nazi, que outros avanços foram destacados nesse balanço do governo?
1: Bom, é um motivo de regozijo para todos nós saber que o Brasil atingiu a sua maior performance na questão do IDH. Não é que a gente tem o melhor. A gente hoje faz parte de um núcleo de países que são países de ponta em questão de qualidade de vida do povo.
2: Vamos lá então, Nazi. Que outros avanços foram destacados nesse balanço do governo?
4: Olha, Luciano, o governo do Brasil focou nas ações implementadas nos últimos meses. Entre os destaques, a aprovação do fim da escala 6x1 na Câmara dos Deputados e o fim da chamada taxa das blusinhas e imposto de importação para produtos de até $50. Na área social, a construção de 138 novas creches e a entrega de 31 mil cisternas pelo país. Na saúde, o programa agora tem especialistas, que já chegou a 52% dos municípios, e o programa Gás do Povo, que alcança todos os municípios, beneficiando 15 milhões de famílias. A ministra da Casa Civil, Miriam Belchior, destacou o lançamento do Move Aplicativos, que já registrou 740 mil motoristas de aplicativos e taxistas interessados no financiamento do carro novo em condições vantajosas. A ministra também citou o novo Desenrola.
5: O novo Desenrola Brasil Famílias, com 24 dias de operação, já renegociou 1 milhão e 400 mil operações com descontos de 85% na dívida original. De 20 bilhões, a dívida caiu para menos de 3 bilhões para essas famílias.
0: O ministro da Fazenda, Nazi, Dario Durigan, também fez um balanço, né, durante a reunião. O que, que a gente pode destacar?
4: Olha, Mariana, o ministro da Fazenda, Dario Durigan, fez um balanço positivo, citando a criação de 5 milhões de empregos desde 2023, com o aumento de renda do trabalhador. O ministro ressaltou ainda que o crescimento do país superou as expectativas e que os brasileiros estão pagando menos impostos. Lembrando que o governo isentou o pagamento do imposto de renda para quem recebe até R$5 mil por mês. Vamos ouvir o que ele disse.
6: Por isso que nós acertamos as contas do país, colocando o pobre no orçamento e cobrando de quem tem capacidade econômica. Quem hoje vive de salário paga menos tributo. E quem tem fundo offshore, quem é dono de bet, hoje paga pela primeira vez tributo no país, o que é muito devido, o que é muito justo.
4: Olha, o presidente Lula também aproveitou a reunião ministerial para falar sobre os Estados Unidos indicarem que vão impor uma taxa de 25% a produtos brasileiros. Lula lembrou que o governo, mais uma vez, vai adotar o caminho do diálogo, sem abrir mão da soberania do país em nenhum momento nesse processo.
1: Se os Estados Unidos quer problema, ele tem o direito de não querer. Agora, nós não vamos ficar chorando, nós vamos procurar outros parceiros. Se ele não quer comprar, a gente vai vender para quem quiser comprar. Se não quiser investir aqui, vamos procurar outro. O que tem que saber é que o Brasil é dono do seu nariz. Isso aqui é um país democrático e soberano. E por conta dessa soberania, nós faremos tudo o que for necessário. Nós queremos respeitar todo mundo, mas nós também queremos respeito.
2: E sobre as próximas ações do governo, o que foi divulgado na reunião, Nazi?
4: Luciano, muitas entregas estão previstas para as próximas semanas. A gente pode citar um novo plano para o combate ao feminicídio, uma nova fase do programa Desenrola para pessoas que estão com os pagamentos em dia, não caiam na inadimplência. E o Move Motos, uma nova modalidade de linha de crédito voltada para motociclistas que trabalham com aplicativos de entregas e transporte. Mariana, Luciano.
0: Nazi, obrigada pelas suas informações ao vivo.
2: O governo do Brasil manifestou hoje profunda discordância da conclusão dos Estados Unidos de que a pecuária brasileira utilizaria trabalho forçado em sua produção.
0: A investigação da seção 301 foi concluída pelo governo norte-americano para apurar situações de concorrência desleal praticada por países com os quais os Estados Unidos têm parceria comercial, entre eles o Brasil.
2: As conclusões dela vêm sendo utilizadas para justificar a aplicação de tarifas de importação sobre produtos desses países.
0: O Brasil considerou absurda a conclusão e destacou que a Organização Internacional do Trabalho reconhece o Brasil há décadas como referência no combate a práticas que violam a dignidade dos trabalhadores.
2: Por meio de nota, o governo brasileiro disse ainda esperar que as recomendações de taxação dos produtos brasileiros não sejam efetivadas e que atuará para reduzir danos que venham a ser causados à economia, aos empregos e à renda dos brasileiros.
0: Mais empresas brasileiras vão poder acessar os recursos do Plano Brasil Soberano.
2: O programa foi criado para minimizar os impactos das tarifas impostas pelos Estados Unidos ou aos conflitos no Oriente Médio.
3: Portaria publicada pelos Ministérios da Fazenda e do Desenvolvimento, Indústria, Comércio e Serviços reduziu de 5% para 1% o impacto mínimo no faturamento bruto, exigido para que exportadores e fornecedores afetados pelas tarifas impostas pelos Estados Unidos ou pelos conflitos no Oriente Médio tenham acesso às linhas de crédito. As solicitações vão poder ser feitas a partir da próxima segunda-feira, dia 8, no site www.bnds.gov.br/elegibilidade-brasil-soberano. A medida beneficia empresas de setores como aço, cobre, alumínio, automotivo e moveleiro, além de exportadoras que mantêm relações comerciais com países do Oriente Médio. Segundo o governo, a iniciativa busca proteger a produção nacional e preservar empregos diante das incertezas do cenário internacional. O Plano Brasil Soberano oferece financiamento para capital de giro, produção voltada à exportação, compra de máquinas e equipamentos, ampliação da capacidade produtiva e inovação tecnológica. De acordo com o BNDES, o programa já recebeu pedidos que somam R$6,5 bilhões, dos quais R$1,6 bilhão já foi aprovado. Claudimário Carvalho, para a Voz do Brasil.
0: Os estados e municípios brasileiros já começaram a receber as doses da vacina Pneumovinte, que será introduzida no SUS, ampliando a proteção contra doenças como pneumonia e meningite.
2: O público principal dessa vacina são bebês e crianças de 2 meses até 4 anos de idade.
0: O uso novo do imunizante nos postos vai começar na segunda quinzena desse mês.
2: Também hoje foram firmados novos contratos de financiamento para entidades filantrópicas, como as Santas Casas.
5: Estados e municípios já começaram a receber as doses da vacina pneumocócica conjugada 20-valente, a Pneumovinte. O imunizante protege contra 20 sorotipos da bactéria causadora de infecções, como pneumonia e meningite. É o dobro da proteção da Pneumo 10, que hoje é oferecida no Sistema Único de Saúde e que será substituída gradualmente. O início da vacinação está previsto para ocorrer na segunda quinzena de junho, como anunciou o ministro da Saúde, Alexandre Padilha.
7: Mais ou menos 6 milhões e 100 mil doses sendo distribuídas já. Já uma parte já chegou, inclusive, nos estados e municípios. Estão programando o início, chamando a população para iniciar, procurar a unidade de base de saúde a partir do começo da segunda quinzena de junho, a partir de 15 de junho. Essa ação já nas unidades de base de saúde, nós vamos fazer, como sempre, uma ação aí na unidade básica de saúde para reforçar.
8: Também nesta quarta-feira foram assinados 8 novos contratos da linha de crédito Caixa Hospitais FGTS, somando R$ 800 milhões. O recurso vai atender hospitais e entidades filantrópicas conveniados ao SUS, como a Santa Casa de São Paulo. O vice-presidente Geraldo Alckmin explicou que, com as condições facilitadas do crédito, esses hospitais vão continuar reforçando o atendimento no país.
9: São hospitais que não têm fim lucrativo, que atendem o SUS, inclusive a alta complexidade. Em dificuldade financeira, muitos deles. Então, a boa notícia é que os juros, como pode utilizar recurso do FGTS, caiu de mais de 20% para 11%, e as Santas Casas e hospitais podem ter uma saúde financeira melhor, ampliar os seus serviços, atender bem a população do SUS.
8: O uso de recursos do FGTS para esses hospitais foi autorizado pelo presidente Lula no início do ano. O objetivo é socorrer algumas dessas entidades que enfrentam dificuldades financeiras. Ao todo, são R$ 4 bilhões para refinanciamento, alívio de dívidas e capital de giro até 2030, com taxas de juros reduzidas e prazos de até 180 meses. O valor contratado até agora já passa de R$ 1 bilhão e 600 milhões. Reportagem Gabriela Noronha.
0: E a gente segue falando de saúde porque existe uma substância que também funciona como uma vacina natural para bebês. É o leite humano.
2: Pois é, através dele a mulher passa ao bebê anticorpos e proteção contra doenças, além da nutrição tão necessária nos primeiros meses de vida.
0: Mas nem sempre a amamentação mãe e bebê é possível, e nesses casos as crianças recém-nascidas precisam de leite doado.
2: Para garantir que eles tenham acesso a esse alimento natural tão poderoso, o Ministério da Saúde lançou uma campanha para estimular a doação.
10: O Brasil tem a maior rede pública de bancos de leite humano do mundo. O leite é destinado a todos os bebês que precisam desse auxílio, em especial os prematuros e de baixo peso, internados em UTIs neonatais. Nos últimos 5 anos, mais de 4 milhões de recém-nascidos foram beneficiados pelas doações coletadas nos mais de 300 bancos de leite de todo o Brasil. E para que outras mães se tornem doadoras, o Ministério da Saúde lançou uma campanha nacional de incentivo à doação.
11: Para bebês prematuros e de baixo peso, internados nas unidades neonatais, o leite humano é muito mais que alimento. É nutrição, imunidade e mais chance de recuperação. Quando você doa esse leite para o Banco de Leite Humano, entra em uma rede de cuidado e chega a quem mais precisa. Doação de leite humano. Solidariedade que nutre, vida que cresce.
10: A coordenadora da Rede Brasileira de Bancos de Leite Humano, Daniela Aparecida da Silva, explica quem pode doar.
12: Para ser doadora, ela precisa estar amamentando e produzindo uma quantidade excedente do que o seu filho consome. Então ela entra em contato com o Banco de Leite e ali ela faz a inscrição dela como doadora. E ela vai ter que apresentar os últimos exames realizados no pré-natal, os exames de sangue mesmo, e também responder um questionário que é justo sobre isso.
10: E uma pequena quantidade de leite pode transformar a vida de uma mãe e de um bebê. É o que garante a coordenadora das políticas de aleitamento materno da Secretaria de Saúde do Distrito Federal, Maria das Graças Rodrigues.
13: A quantidade que ele precisa é mínima, é pouquinho. É um ato de solidariedade, porque eu estou pensando em outra pessoa que às vezes eu nem conheço, ela está levando saúde para ele. Quando esse bebê recebe o leite dessa mulher, esse neném está livre de infecções, ele está melhorando a imunidade, esse bebê está se recuperando mais rápido.
10: Para saber qual banco de leite mais perto da sua casa, você pode ligar no número 136 do Ministério da Saúde. Reportagem Graziele Bezerra.
0: E cerca de 3 mil doulas profissionais que oferecem assistência às gestantes conquistaram o reconhecimento da atuação no Brasil.
2: A lei que regulamenta a atividade garante o acompanhamento em hospitais públicos e privados.
0: Agora, o governo quer ampliar esse atendimento no Sistema Único de Saúde.
14: A gestação e o parto representam momentos marcantes na vida de muitas mulheres. Julie já está na reta final da gravidez. Conta com o apoio de uma doula, profissional que oferece assistência à gestante, contribuindo para o bem-estar da mãe e do bebê.
15: Toda dúvida eu tiro com ela. Eu quero saber alguma coisa, eu tô sentindo alguma dor, eu pergunto para ela se é normal.
14: A doula de Julie, Gabriela Santos, fala da importância da grávida ser acompanhada por essa profissional durante o período de gestação.
16: Ser doula é acolhimento, é você instruir e você estar ali com o apoio de uma mulher que está trazendo uma nova vida ao mundo.
14: Agora, a proposta do governo federal é ampliar esse atendimento também no SUS. Recentemente, o presidente Lula sancionou lei que regulamenta a profissão de doula no país. Com recente marco, as mulheres passam a ter o direito garantido de serem acompanhadas por doulas em qualquer maternidade. Para formar e capacitar mais doulas a atuarem no Sistema Único de Saúde, o governo do Brasil anunciou investimentos de cerca de 3 milhões de reais para a qualificação dessas profissionais na rede pública. O secretário de Gestão do Trabalho e da Educação na Saúde, Felipe Proenço, explica sobre a estratégia nacional e como os recursos vão ser utilizados.
17: É um investimento do Ministério da Saúde, vai ser repassado para as instituições que têm experiência e com isso a gente mobiliza tanto as escolas de saúde do SUS quanto as universidades para que possam realizar essa formação e com isso tenhamos mais doulas.
14: Segundo o secretário Felipe Proenço, para receber os recursos federais e formar novas doulas, estados e municípios precisam apresentar propostas ao Ministério da Saúde. Reportagem Cleide Lopes.
2: Nesta quinta-feira é Corpus Christi e a expectativa é de movimento intenso nas rodovias em mais um feriado prolongado.
0: Com o aumento do fluxo, a Polícia Rodoviária Federal reforça o policiamento até o próximo domingo, com foco na prevenção de acidentes.
2: De acordo com Estênio Pires, coordenador-geral de Segurança Viária da PRF, os motoristas devem estar atentos às condições do trânsito.
18: Três fatores que nos preocupam muito é a ultrapassagem, muitas vezes até em local permitido, mas não com tempo hábil para concluir a manobra, ocasionando o tipo de acidente que mais mata nas rodovias federais, que é a colisão frontal. O outro fator é o excesso de velocidade e o terceiro fator, a alcoolemia. Vários desses acidentes, nós temos a soma desses três fatores.
0: A PRF também vai intensificar a fiscalização em ônibus, micro-ônibus e vans nesse feriado.
2: Isso porque as rodovias federais registraram um aumento de cerca de 8% nos acidentes de trânsito envolvendo o transporte de passageiros.
0: Serão observados os documentos dos motoristas e dos veículos, o estado de conservação dos veículos e a forma como os passageiros são transportados.
2: Reforçando que a empresa de transporte de passageiros só pode exercer essa atividade após autorização da ANTT, a Agência Nacional de Transportes Terrestres.
0: Apoio à pesquisa nas cadeias produtivas da Amazônia, como açaí, cacau e babaçu.
2: Para isso, o governo do Brasil vai aplicar 150 milhões de reais do Fundo Amazônia em projetos de desenvolvimento e inovação do setor.
19: O governo do Brasil anunciou um investimento de 150 milhões de reais para o programa Desafios da Amazônia. O programa visa estimular projetos de pesquisa, desenvolvimento e inovação que tragam soluções para as cadeias socioprodutivas da Amazônia Legal. O investimento será feito com recursos do Fundo Amazônia, administrado pelo BNDES, o Banco Nacional de Desenvolvimento Econômico e Social, e coordenado pelo Ministério do Meio Ambiente e Mudança do Clima, em parceria com o Ministério da Ciência, Tecnologia e Inovação. No primeiro edital, os recursos destinados ao programa vão apoiar o desenvolvimento de soluções tecnológicas para as cadeias do açaí, cacau, castanha, cupuaçu e pescado. O superintendente da área de meio ambiente do BNDES, Nabil Kadri, aponta quais são os resultados esperados.
20: Essa iniciativa é uma iniciativa que visa fortalecer as redes de pesquisa e inovação em todos os estados da Amazônia brasileira. A gente pretende aprovar e apoiar 36 soluções tecnológicas para melhorar a tecnologia em cadeias produtivas de produtos da biodiversidade amazônica. São mais de 630 pesquisadores envolvidos nessa iniciativa, com bolsas de pesquisa e mais de 32 universidades e institutos públicos podendo ser beneficiado.
19: Os projetos deverão ser liderados por instituições de ciência e tecnologia da Amazônia Legal, mas podem reunir organizações de todo o Brasil. Poderão participar universidades públicas e privadas sem fins lucrativos, instituições de pesquisa e institutos federais, em parceria com associações comunitárias e cooperativas. Reportagem André de Barros Lima.
0: A partir de agora, famílias que recebem o Bolsa Família não perdem o benefício quando solicitarem o BPC.
6: O pagamento continua enquanto é feita a análise do pedido ao INSS.
21: Famílias em situação de vulnerabilidade social que solicitarem o benefício de prestação continuada, o BPC, podem receber o Bolsa Família durante todo o período de análise do pedido pelo INSS, o Instituto Nacional do Seguro Social. A mudança evita que os beneficiários precisem deixar o programa de transferência de renda antes da decisão sobre o BPC. Até então, muitas famílias eram obrigadas a pedir o desligamento do Bolsa Família porque o valor recebido podia elevar a renda familiar acima do limite exigido para acesso ao benefício assistencial. Com a nova medida, o desligamento do Bolsa Família só acontece se o BPC for concedido ao final do processo. Nesse caso, o INSS comunica a decisão ao Ministério do Desenvolvimento e Assistência Social, Família e Combate à Fome, que interrompe o pagamento do programa. Os beneficiários continuam tendo direito aos valores retroativos do BPC, desde a data do requerimento, com possibilidade de compensação dos recursos pagos pelo Bolsa Família durante a análise do pedido. Para mais informações, acesse gov.br/mds. Raquel Mariano, para a Voz do Brasil.
0: Mais de 246 mil famílias de baixa renda já receberam antenas parabólicas digitais gratuitas por meio do programa Brasil Antenado.
6: A iniciativa atende moradores inscritos no CAD Único, que vivem em municípios com baixa ou nenhuma cobertura de televisão.
0: A ação contempla 323 municípios de 16 estados e pode beneficiar cerca de 650 mil famílias.
6: Com a nova antena, os moradores passam a ter acesso à televisão aberta com melhor qualidade de som e imagem e a mais de 100 canais gratuitos.
0: As famílias que moram nas cidades atendidas podem solicitar o kit gratuitamente pelo telefone 0800-729-2404 ou pelo site do programa brasilantenado.org.br.
6: O serviço inclui tanto o fornecimento quanto a instalação da antena digital sem custo para os beneficiários.
0: E essas foram as notícias do Governo do Brasil.
6: Uma realização da Secretaria de Comunicação Social da Presidência da República.
0: Com produção da empresa Brasil de Comunicação.
6: Fique agora com o Minuto do TCU. Em seguida, as notícias do Poder Judiciário e do Congresso Nacional. Lembramos que amanhã, dia de Corpus Christi, não tem Voz do Brasil. Boa noite.
0: A gente volta sexta-feira. Bom descanso. Até lá.
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23: 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Você vai ouvir agora notícias do Poder Judiciário.
1: STF invalida a idade mínima para a aposentadoria especial em atividades insalubres.
3: TSE mantém inelegibilidade do ex-governador do Rio de Janeiro, Cláudio Castro.
1: Consulta pública sobre o desempenho da Justiça do Trabalho vai até sexta-feira.
3: Boa noite, eu sou Marcela Luiza.
1: E eu sou Walter Lima.
3: O Supremo Tribunal Federal, por maioria, considerou inconstitucional a exigência de idade mínima para aposentadoria especial em atividade insalubre.
1: A corte, no entanto, manteve o fim da conversão de tempo especial em comum e a nova regra de cálculo do benefício. Marta Ferreira.
4: A Confederação Nacional dos Trabalhadores da Indústria questiona dispositivos da reforma da Previdência que passaram a exigir idade mínima para aposentadoria especial e vedaram a conversão de tempo especial em tempo comum para períodos posteriores à promulgação da emenda.
5: Por maioria, o plenário decidiu que é inconstitucional a idade mínima criada pela reforma da Previdência, mas manteve a validade da proibição da conversão do tempo especial em comum e da nova forma de cálculo do benefício.
3: Motoristas e cobradores de ônibus e motoristas de caminhão podem ter direito à aposentadoria especial.
1: Esse entendimento é do STJ. Fátima Uchoa.
7: A tese firmada pela primeira sessão do STJ deve ser seguida por juízes e tribunais de todo o país. O INSS defendeu que após a Lei 9.032 de 95, não seria mais possível conceder aposentadoria especial a motoristas e cobradores de ônibus e a motoristas de caminhão por causa da profissão, pois teria de ser comprovada a exposição a agentes nocivos químicos, físicos ou biológicos e que não há previsão expressa sobre o caráter penoso da atividade. Porém, segundo o relator ministro Gurgel de Faria, o regulamento da Previdência não exclui esses trabalhadores do benefício, mas cabe a cada um demonstrar que exerceu atividade com riscos à saúde ou integridade física.
3: TSE mantém inelegibilidade de Cláudio Castro, ex-governador do Rio.
1: Ele foi condenado por abuso de poder político e econômico, condutas vedadas e captação ilícita de recursos nas eleições 2022. Fábio Ruas.
9: Os ministros do TSE entenderam que não houve omissão, obscuridade ou contradição na decisão de março deste ano. O relator ministro Vilas Boas Cueva destacou que não há contradição e omissão quanto à suposta maioria formada para cassação do diploma, isso porque apenas 3 ministros votaram nesse sentido, de um total de 7. Com isso, Cláudio Castro continua inelegível, mas não teve o diploma eleitoral cassado.
3: Termina sexta-feira o prazo para quem quiser participar da consulta pública da Justiça do Trabalho.
1: Você pode ajudar o Judiciário a desempenhar melhor suas funções em todo o país. Larissa Batista.
26: Até sexta-feira, você pode dar a sua opinião sobre o que deve ser prioridade da Justiça do Trabalho para os próximos anos. Você pode, por exemplo, dizer o que pensa sobre a forma como a Justiça do Trabalho atua e como poderia melhorar. Será que os processos são analisados com agilidade? É fácil ter acesso aos serviços da Justiça do Trabalho? Em qualquer lugar do país, o trabalhador ou a trabalhadora deve conseguir esse atendimento. Mas será que ele acontece? Se você tem alguma sugestão, essa é a chance de fazer a Justiça do Trabalho se tornar cada vez mais um meio seguro de cuidar das relações trabalhistas. Então, acesse tst.jus.br e participe.
3: Justiça condena motorista por transporte de cocaína em carga de carne em Goiás.
1: A denúncia foi apresentada pelo MPF, Vanessa Pereira.
27: Os mais de 529 quilos de cocaína, avaliados em cerca de R$ 37 milhões de reais, estavam escondidos em meio à carga de carne bovina, que utilizava selos adulterados para simular a regularidade do transporte. Além disso, a droga exibia marcas de consórcios internacionais. O motorista do caminhão foi condenado a 10 anos de prisão e pagamento de multa por tráfico transnacional de drogas e uso de lacres com selos de Serviço de Inspeção Federal falsificados.
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3: Uma boa noite.
1: E até sexta-feira.
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10: Está no ar o Jornal do Senado.
11: Eu sou Paula Groba.
12: E eu sou Humberto Pinheiro.
11: E estes são os destaques de hoje do Jornal do Senado, que começa agora.
12: Presidente do Senado anuncia sessão de esforço concentrado na próxima semana.
11: Proposta pode acabar com financiamento de conteúdos online de ódio e misoginia.
12: Sancionada lei da Copa do Mundo Feminina.
11: Boa noite.
12: Boa noite.
11: Falta pouco mais de um ano para o Brasil receber pela primeira vez a Copa do Mundo de Futebol Feminino. E as regras para a realização do torneio já estão definidas.
12: Uma lei sancionada pelo presidente da República estabelece responsabilidades do governo, garante direitos à FIFA e prevê até indenizações para jogadoras que participaram de edições anteriores da competição. Repórter Bruno Lourenço.
13: O Poder Executivo sancionou a lei que estabelece as regras para viabilizar a realização da Copa do Mundo de Futebol Feminino, que ocorrerá de 24 de junho a 25 de julho de 2027 no Brasil. O texto trata da venda de ingressos, da decretação de feriado nacional em dias de jogos da equipe brasileira, proteção de direitos autorais, regras para captação e distribuição de imagens do campeonato e garantias aos torcedores e profissionais, como a facilitação para obtenção de vistos temporários, de turismo e de trabalho. A ex-jogadora Formiga, que defendeu a seleção em 7 Copas do Mundo e 7 Olimpíadas, torce pelo sucesso do evento e das atletas.
15: E que o ano que vem possamos comemorar tanto quanto esse ano e que as duas taças fiquem no Brasil, né? Desse ano vem e que a outra fique e que possamos cada vez mais evoluir em questão a respeito de nós mulheres, que possamos mudar a mentalidade que existe hoje de pessoas achando que ainda não somos capazes, né?
13: A lei também prevê o pagamento de R$500 mil às jogadoras que representaram o Brasil na primeira edição da Copa do Mundo Feminina, em 1991, e do primeiro torneio global feminino organizado pela FIFA, em 1988. A presidente da Comissão de Esporte do Senado, senadora Leila Barros, do PDT do Distrito Federal, defendeu a premiação.
16: O futebol feminino brasileiro carrega marcas profundas de proibição estatal e de preconceito social. A proibição perdurou por 4 décadas, sendo formalmente revogada apenas em 1979. As atletas que persistiram em sua paixão pelo esporte durante e após a proibição são pioneiras em sentido pleno. E a elas, o Estado brasileiro deve não apenas reconhecimento, mas reparação.
13: 8 capitais brasileiras vão receber jogos da Copa do Mundo de Futebol Feminino. Belo Horizonte, Brasília, Fortaleza, Porto Alegre, Recife, Rio de Janeiro, Salvador e São Paulo.
11: E o Comitê Olímpico do Brasil, responsável pela participação do país nos Jogos Olímpicos e em outras competições internacionais, teve seus 112 anos celebrados em sessão solene do Congresso Nacional.
12: Durante a sessão especial, o presidente do COB, Marco Antônio Laporta, destacou avanços na legislação que fortaleceram o esporte olímpico brasileiro. Repórter Rodrigo Rezende.
17: Em 8 de junho de 1914, foi fundado o Comitê Olímpico do Brasil. A organização foi homenageada em sessão solene do Congresso Nacional. A senadora Leila Barros, do PDT do Distrito Federal, ressaltou o pioneirismo da organização esportiva brasileira.
16: O Comitê Olímpico do Brasil foi o primeiro Comitê Olímpico Nacional da América do Sul. Desde então, sua trajetória acompanha a própria evolução do esporte brasileiro, desde os primeiros passos da organização esportiva nacional até a consolidação do Brasil como uma potência olímpica reconhecida internacionalmente.
17: O presidente do COB, Marco Antônio Laporta, lembrou os avanços legislativos que permitiram mais investimentos no esporte olímpico brasileiro, como a destinação de recursos das loterias ao setor. A sessão solene contou com a presença de diversos atletas, entre eles Miraildes Maciel Mota, ou Formiga, jogadora do futebol feminino que disputou 7 Olimpíadas com a conquista de 2 medalhas de prata. Formiga ressaltou que a qualificação para uma edição de uma Olimpíada já é a coroação para a carreira de muitos esportistas.
16: Então eu espero que as pessoas tenham consciência que chegar não é fácil. Conquistar uma medalha também não é, né? Que tem adversários ali que não são fáceis. Mas quando conseguimos o passaporte para chegar a uma Olimpíada, já é uma glória, já é uma grande conquista.
17: Leila Barros afirmou durante a sessão solene que os congressistas devem se debruçar nas próximas semanas sobre projetos ligados ao esporte. Caso da derrubada do veto sobre a isenção de impostos de importação para equipamentos esportivos e a criação da Universidade do Esporte.
11: O presidente do Senado, Davi Alcolumbre, anunciou um esforço concentrado para acelerar a votação de matérias pendentes.
12: A primeira delas já tem data para ser analisada: a indicação do novo Corregedor Nacional de Justiça. Repórter Douglas Castilho.
0: O esforço concentrado é um período em que ocorrem sessões para discussão e votação de proposições, podendo ser dispensado o tempo dos discursos dos parlamentares. A votação do nome de Benedito Gonçalves para corregedor do CNJ é a única pauta definida até o momento. Os senadores Stephenson Valentim, do Podemos do Rio Grande do Norte, e Paulo Paim, do PT do Rio Grande do Sul, questionaram o presidente do Senado sobre a proposta de emenda à Constituição que acaba com a escala 6x1, PEC recentemente aprovada na Câmara dos Deputados. Mas Davi Alcolumbre disse que o tema precisa de um debate mais aprofundado e não deve fazer parte do esforço concentrado.
2: Então não é razoável que a Câmara dos Deputados passe 5 meses debatendo um assunto muito relevante para o Brasil, para o povo brasileiro e para a nação, e também para os trabalhadores e para os empreendedores, e o Senado Federal seja obrigado a carimbar um texto aprovado na Câmara.
0: Os demais itens da pauta do esforço concentrado serão definidos pela presidência do Senado em acordo com as lideranças partidárias. Quanto ao fim da escala 6x1, também está em análise a proposta do senador Rogério Marinho, do PL do Rio Grande do Norte, que prevê a possibilidade de os empregados negociarem a jornada de trabalho com os patrões, sem um limite máximo de horas.
11: E o senador Cleitinho, do Republicanos de Minas Gerais, defendeu uma votação célere para o fim da escala 6x1. Apesar de várias propostas já terem sido apresentadas, com o mesmo objetivo, o parlamentar defendeu a votação do texto já aprovado pela Câmara dos Deputados para acelerar a mudança na legislação.
12: Na avaliação de Cleitinho, a medida deve avançar rapidamente no Senado, passando pelas comissões e sendo levada ao plenário o quanto antes. O parlamentar ressalta que a redução da jornada atende a uma demanda dos trabalhadores e, por isso, deve ser analisada com prioridade para o benefício da população.
6: Tudo que é para o povo, acho que tem que andar mais rápido. Passa nas comissões o mais rápido possível, porque eu tenho certeza que se fosse algum tipo de aumento em benefício da classe política, não demorava 5 meses, não. Então, espero que seja o mais rápido possível aqui, porque o povo espera.
11: Já o senador Carlos Portinho, do PL do Rio de Janeiro, é favorável que a proposta seja amplamente debatida no Senado antes da votação. De acordo com ele, por se tratar de uma medida com impacto para trabalhadores, empresas e para o futuro do país, é necessário ouvir representantes de diferentes setores e sanar dúvidas sobre os efeitos da redução da jornada.
12: Portinho destacou que a discussão deve buscar equilíbrio entre os interesses dos trabalhadores e dos empregadores, de forma a evitar prejuízos tanto para a geração de empregos quanto para a atividade produtiva.
14: O que eu tenho cobrado aqui é que essa discussão, ela passe nas comissões, sejam feitas audiências públicas, tem que estar o sindicato dos trabalhadores aqui, da mesma maneira que tem que estar os representantes do setor produtivo. É o que a gente quer discutir. Discutir é importante, é o trabalho do parlamentar.
11: Ganhar dinheiro com desinformação, discursos de ódio e ataques às mulheres pode passar a ser proibido.
12: Um projeto em análise no Senado quer impedir que conteúdos desse tipo sejam remunerados nas plataformas digitais. Repórter Marcela Cunha.
18: O projeto altera o Marco Civil da Internet para bloquear o dinheiro com publicações de conteúdos que ataquem abertamente as mulheres, criando riscos reais de violência ou discriminação, mesmo antes de uma decisão da justiça. Se a rede social for negligente e permitir que usuários continuem lucrando com conteúdos que já tenham sido considerados criminosos, também poderá ser punida. A autora, senadora Augusta Brito, do PT do Ceará, lembra que hoje esse tipo de violência também impulsionada pelo interesse financeiro e reforça que a ideia é impedir que a liberdade de expressão seja usada como justificativa para a violência.
19: Esse projeto não censura ninguém. Ele apenas afirma que ódio e mentira não podem ser premiados com dinheiro, sem confundir isso com opinião, crítica, ironia, sátira ou debate legítimo.
18: O texto define discurso de ódio, misoginia e desinformação e estabelece regras para a defesa do responsável pela publicação, que será avisado em até 48 horas e terá o direito de apresentar uma defesa para tentar recuperar o valor.
12: edição de Paula Groba e trabalhos técnicos de Eliseu Caires. O Jornal do Senado fica por aqui. Acompanhe agora as notícias da Câmara dos Deputados. Boa noite.
11: Boa noite e um bom feriado.
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4: Comissão aprova manutenção de merenda escolar durante calamidades.
5: Avança projeto que proíbe a distinção de gênero entre PM e bombeiros.
4: Projeto dificulta fechamento de salas para educação de jovens e adultos.
5: Boa noite. Avança na Câmara a proposta que estabelece condições mais rigorosas para fechamento de turmas de educação de jovens e adultos. Acompanhe na reportagem de Luiz Cláudio Canuto.
20: A Comissão de Educação da Câmara aprovou o projeto que estabelece condições mais rigorosas para o fechamento de turmas presenciais na rede pública para a educação de jovens e adultos. Segundo o projeto, para fechar turmas, deve haver justificativa do órgão responsável pela gestão da educação, o diagnóstico do impacto da ação e uma manifestação da comunidade escolar e do Ministério Público. A proposta muda a Lei de Diretrizes e Bases da Educação Nacional. O texto do deputado Helder Salomão, do PT do Espírito Santo, foi aprovado conforme o parecer do relator, deputado Luiz Lima, do Novo do Rio de Janeiro. Lima afirma que a educação de jovens e adultos atende a um princípio da Constituição e expressa a garantia do direito à educação.
21: A gente ainda tem um percentual entre 25% e 30% de pessoas que passaram de 20 anos, que têm muita dificuldade com leitura, de compreensão de texto, e essas pessoas também ficam fora do mercado de trabalho. E esse projeto é extremamente meritório, porque facilita e avisa essas pessoas e comunica, faz com que as secretarias de educação municipal e estadual comuniquem às pessoas adultas do nosso país que é direito, sim, ela reingressar à sala de aula para ela aprender a ler, aprender a escrever de forma correta, melhorando a autoestima dessas pessoas.
20: O relator cita dados do IBGE de 2023, segundo os quais a taxa de alfabetização de brasileiros com 15 anos ou mais era de 94,6%, mas entre a população rural era pouco mais de 85%. Aproximadamente 11 milhões de pessoas entre 18 e 29 anos de idade ainda não completaram o ensino médio. O projeto que estabelece condições prévias para o fechamento de turmas presenciais de educação de jovens e adultos na rede pública vai ser analisado agora pela Comissão de Constituição e Justiça. Para virar lei, precisa ser aprovado pelos deputados e senadores. Da Rádio Câmara de Brasília, Luiz Cláudio Canuto.
8: Educação.
4: Comissão aprova a proposta que prevê manutenção de merenda escolar em caso de calamidade pública. A repórter Mônica Tati tem os detalhes.
22: A alimentação escolar poderá ser garantida mesmo em caso de situação de emergência ou estado de calamidade pública reconhecida ou decretada pelo governo federal. É o que prevê projeto aprovado pela Comissão de Educação da Câmara, como explica a relatora, a deputada Sâmia Bonfim, do PSOL de São Paulo.
23: É sabido que, no período letivo, a merenda escolar eventualmente é a única refeição dos educandos mais vulneráveis economicamente. Dessa forma, fazendo justiça às proposições pertinentes, todas elas certamente motivadas pela recente experiência de paralisação das escolas e de aumento da vulnerabilidade das famílias dos estudantes mais pobres, somos pela aprovação do projeto principal.
22: O texto da deputada Sâmia Bonfim também estabelece que, se as refeições não puderem ser feitas no ambiente escolar, será garantida a entrega de cestas básicas para as famílias dos alunos que estejam inscritas no Cadastro Único do Governo Federal. O projeto, que prevê a garantia de merenda escolar em caso de situação de emergência ou de calamidade pública, ainda tem que ser votado por mais 3 comissões da Câmara. Se for aprovado em todas, pode seguir direto para a votação no Senado. Da Rádio Câmara de Brasília, Mônica Tati.
8: Relações Exteriores.
5: Sargento Faur, do PL do Paraná, rebate acusações de que integrantes da oposição teriam atuado junto aos Estados Unidos para incentivar o aumento das tarifas contra produtos brasileiros. Ele afirma que defende a busca do diálogo para evitar medidas que prejudiquem o país.
4: Sargento Faur também apoia a classificação de facções criminosas brasileiras como organizações terroristas. O parlamentar avalia que a medida contribui para a efetividade do enfrentamento ao PCC e ao Comando Vermelho.
5: Tadeu Venere, do PT do Paraná, critica a atuação da oposição no caso das tarifas dos Estados Unidos sobre produtos brasileiros. Para ele, houve estímulo a medidas comerciais contra o Brasil. O deputado considera que a articulação externa tenta desgastar o governo federal.
4: Tadeu Venere contesta a tentativa de relacionar o aumento das tarifas apenas a decisões soberanas do governo dos Estados Unidos. O legislador defende a via diplomática e cobra explicações de parlamentares que fazem oposição ao Executivo Federal.
5: Padre João, do PT de Minas Gerais, considera a viagem de parlamentares da oposição aos Estados Unidos uma ameaça à soberania brasileira. Ele pondera que representantes eleitos não podem atuar no exterior contra a economia nacional, nem contra serviços como o PIX.
4: Padre João cobra uma reação do Congresso diante de iniciativas que, em sua visão, incentivam o aumento de tarifas dos Estados Unidos contra produtos nacionais. O deputado argumenta que o papel da oposição é fiscalizar o governo federal e não apoiar medidas contra o Brasil.
5: Érica Cocai, do PT do Distrito Federal, acusa parte da oposição de ser submissa aos interesses estrangeiros, especialmente dos Estados Unidos. Ela critica articulações que prejudicam a economia nacional e entregam recursos estratégicos, como terras raras e minerais críticos.
4: Na visão de Érica Cocai, o governo anterior foi omisso no combate ao crime organizado e permitiu o avanço de milícias e de esquemas financeiros fraudulentos. A deputada reafirma o compromisso da gestão petista com a defesa da soberania nacional e da democracia.
8: Trabalho.
5: Avança nas comissões o projeto que proíbe a distinção de gênero em concursos e carreiras da PM e dos bombeiros. Mais detalhes com a repórter Maria Neves.
4: A Comissão de Segurança Pública da Câmara dos Deputados aprovou proposta que proíbe a distinção entre homens e mulheres nos concursos públicos e nas carreiras de polícias militares e de bombeiros militares. O texto proíbe expressamente a adoção de limites de vagas para mulheres nas leis estaduais e do Distrito Federal. O relator, deputado delegado Paulo Bilinski, do PL de São Paulo, incluiu na proposta que os critérios de avaliação física também devem ser os mesmos para homens e mulheres. Relatora na Comissão de Defesa dos Direitos das Mulheres, a deputada Carol D'Artora, do PT do Paraná, afirma que o objetivo do projeto é garantir isonomia de gênero nos processos de seleção para as polícias e bombeiros militares.
1: Existem critérios que não são técnicos, existem percentuais máximos para o ingresso de mulheres e tudo isso vai a um desencontro daquilo que tem sido proposto no mundo inteiro.
4: Como as polícias e os bombeiros militares são de responsabilidade dos estados, as regras dos concursos diferem de um local para outro. Em Goiás, por exemplo, a legislação limitava a 10% o número de mulheres nas corporações. Em 2023, no entanto, o Supremo Tribunal Federal considerou essa regra discriminatória e, portanto, inconstitucional. Ao apresentar o texto, em 2023, o deputado Pedro Aihara, de Minas Gerais, ele mesmo bombeiro militar, afirmou que o Conselho Nacional da Categoria estimava que as mulheres ocupavam menos de 14% das vagas nas corporações de todo o país. No mesmo ano, de acordo com o Anuário Brasileiro de Segurança Pública, a média de mulheres nas polícias militares era de 12%. A proposta que proíbe discriminação de gênero para ingresso e ascensão nas carreiras militares dos estados ainda será analisada pela Comissão de Constituição e Justiça. Da Rádio Câmara de Brasília, Maria Neves.
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7: Justiça.
4: Marcel Van Hatten, do Novo, do Rio Grande do Sul, denuncia um novo acordo de cooperação entre o INSS e a Confederação Nacional dos Trabalhadores na Agricultura. Ele lembra que a entidade esteve no centro das investigações sobre descontos ilegais nas aposentadorias de milhões de brasileiros.
9: De acordo com Marcel Van Hatten, a mudança no comando do órgão previdenciário abriu caminho para o retorno de práticas criminosas. O deputado faz um alerta aos aposentados e pensionistas para o risco de novas cobranças não autorizadas.
7: Previdência.
4: A Câmara dos Deputados analisa a redução da idade mínima para aposentadoria especial por periculosidade. Proposta nesse sentido já avançou duas comissões, como informa a repórter Sofia Peçanha.
10: Trabalhadores que atuam em atividades que oferecem riscos à saúde ou à integridade física são o foco do projeto de lei em discussão na Câmara dos Deputados. A proposta, já aprovada pela Comissão de Previdência, Assistência Social, Infância, Adolescência e Família da Câmara, reduz a idade mínima para a concessão de aposentadoria especial a esses trabalhadores expostos a agentes nocivos. De acordo com o projeto, o tempo mínimo de contribuição para a aposentadoria especial pode ser de 15, 20 ou 25 anos, dependendo do grau de risco da atividade. Ou seja, quanto maior o risco à saúde ou à integridade física do trabalhador, menor o tempo exigido. A reforma da Previdência estabeleceu como idades mínimas de 55, 58 e 60 anos. Agora, a proposta reduz as idades para 40, 45 e 48 anos. Na comissão, o relator, o deputado Pastor Eurico, de Pernambuco, mudou o texto original, apresentado pelo deputado Alberto Fraga, do PL do Distrito Federal, além de aproveitar alterações aprovadas pela Comissão do Trabalho anteriormente. Pastor Eurico ressaltou que as mudanças nas regras da reforma da Previdência são uma reivindicação antiga dos trabalhadores expostos a agentes nocivos.
24: Então, essas pessoas estão tendo prejuízo e há muitos desses profissionais que já poderiam estar aposentados, estão com risco de vida, saúde muito afetada, muito abalado. Alguns estão com idade avançada, se ele sai do emprego hoje, ninguém mais o quer. Então, nossa preocupação é de honrarmos, respeitarmos, considerarmos e validar essas pessoas que prestaram em todo esse período de sua vida esse serviço à sociedade.
10: Pelo texto, o valor do benefício inicial passa a ser de 100% da média de contribuições. Desde a reforma da Previdência, o cálculo do benefício leva em conta apenas 60% da média de contribuições, mais 2% para cada ano que exceda 15 anos de contribuição para mulheres e 20 anos para homens. A proposta considera ainda a periculosidade da atividade e não apenas os riscos à saúde, contemplando a exposição a agentes químicos, físicos e biológicos, além dos que exercem atividades consideradas perigosas. Entre os exemplos citados estão trabalhos com explosivos, eletricidade, materiais inflamáveis, radiação, ruído e calor excessivos, além de atividades de vigilância patrimonial ou pessoal e transporte de valores. Agora, o projeto que reduz a idade mínima para a aposentadoria do trabalhador exposto a agentes nocivos precisa ser analisado por duas comissões antes do plenário. Para virar lei, precisa ser aprovado pela Câmara e pelo Senado. Da Rádio Câmara de Brasília, Sofia Peçanha.
7: Ciência e tecnologia.
9: Heloísa Helena, da Rede do Rio de Janeiro, apresentou o projeto para proibir as bets no Brasil. A deputada afirma que as apostas online provocam endividamento, desespero familiar e sofrimento entre jovens atingidos pela jogatina.
4: Heloísa Helena critica a arrecadação obtida pelo governo federal com a regulamentação das apostas. Ela aponta que a tributação transforma a exploração econômica das famílias em fonte de receita pública, sem enfrentar os danos sociais causados pelas bets.
7: Saúde.
9: A comissão aprova projeto que valoriza escolas de saúde pública como estratégicas para o SUS. A repórter Júlia Lopes nos conta os detalhes.
2: A Câmara dos Deputados reconheceu as escolas de saúde pública, que são instituições voltadas à formação, qualificação e treinamento de profissionais da área, como instituições técnico-científicas do SUS, o Sistema Único de Saúde. O projeto aprovado na Comissão de Constituição e Justiça reconhece que essas escolas são capazes de produzir e desenvolver conhecimento e tecnologias, além de preparar profissionais para atuar em situações de emergência em saúde pública. O texto aprovado pela CCJ, por recomendação da relatora, deputada Lídice da Mata, do PSB da Bahia, manteve a versão apresentada pela Comissão de Saúde, que define normas gerais para a atuação dessas escolas. Na avaliação do autor do projeto, o deputado Jorge Sola, do PT da Bahia, a medida é de grande importância para as escolas de saúde pública. Ele destacou ainda que a proposta foi elaborada em conjunto com essas instituições.
13: São escolas que têm um papel muito importante no sistema único de saúde e que não estavam previstos no nosso arcabouço legal do SUS.
2: De acordo com a Rede Brasileira de Escolas de Saúde Pública, existem atualmente cerca de 50 instituições desse tipo no país, vinculadas aos estados ou a centros universitários, com atuação nas áreas de saúde pública e saúde coletiva. O projeto, que valoriza a produção de conhecimento e inovação nas escolas de saúde pública, segue agora para o Senado. Da Rádio Câmara de Brasília, Júlia Lopes.
15: Economia.
4: Ao fazer um balanço da gestão federal, Cabo Gilberto Silva, do PL da Paraíba, considera que o atual governo não cumpriu as promessas de campanha. Segundo o deputado, o executivo apresenta desgaste

0: incentivo à atração de investimentos e redução da carga tributária.
1: Meio Ambiente.
2: Câmara analisa reforço das medidas contra incêndios florestais. O repórter José Carlos Oliveira tem as informações.
3: Projeto de lei do deputado Dr. Zacarias Calil, de Goiás, aumenta a punição para quem provoca incêndios em florestas, matas, pastagens e outras áreas de vegetação no Brasil. A pena para quem comete tais crimes pode dobrar em relação à atual, com previsão de 4 a 8 anos de reclusão e multa quando a queimada acontecer em unidades de conservação, terras indígenas, reservas legais e áreas de preservação permanente. Além da responsabilização individual dos culpados, a proposta prevê a responsabilidade solidária de empresas e pessoas que financiem, incentivem ou estejam diretamente envolvidas em atividades que resultem em incêndios ilegais. O texto foi aprovado na Comissão de Educação com relatoria do deputado Luiz Fernando Vampiro, do MDB de Santa Catarina.
4: Esse projeto é um projeto amplo, ele trata efetivamente sobre prevenção e conscientização das queimadas no Brasil e, em relação à Comissão de Educação, era específico a parceria entre o Ministério do Meio Ambiente e do Ministério da Educação acerca das políticas a serem implementadas dentro das salas de aula, obviamente de material didático, aperfeiçoamento, capacitação de recursos humanos, para poder estar divulgando efetivamente ações que possam inibir e minimizar os impactos das queimadas no país.
3: O projeto de lei ainda prevê um selo verde de combate a incêndios a ser concedido a empresas que adotem práticas sustentáveis. Também determina a criação de um Centro Nacional de Prevenção a Incêndios Florestais para coordenar essas ações em todo o país. O texto está em análise agora na Comissão de Meio Ambiente. Da Rádio Câmara de Brasília, José Carlos Oliveira.
1: Desenvolvimento Regional.
0: Hildo Rocha, do MDB, exalta o programa Maranhão Livre da Fome, criado pelo governo estadual para combater a insegurança alimentar. Segundo o deputado, a iniciativa alia transferência de renda e capacitação profissional para famílias em situação de vulnerabilidade.
2: Hildo Rocha informa que o programa obteve resultados positivos na inclusão produtiva de beneficiários. O parlamentar acrescenta que a medida deve ser apresentada ao governo da Finlândia como exemplo de política pública voltada ao combate à pobreza e à fome.
1: Transportes.
0: Joaquim Passarinho, do PL do Pará, apela aos governos federal e estadual por intervenção imediata nas estradas do norte do país. Segundo ele, a precariedade das BRs e PAs prejudica o trânsito da população, encarece o escoamento da produção e impede o desenvolvimento da região.
2: Joaquim Passarinho ressalta a posição dos portos do norte pela proximidade com o Canal do Panamá e com os Estados Unidos. No entanto, ele afirma que as más condições das estradas eliminam essa vantagem, o que justifica obras urgentes na Transamazônica e na BR-163 durante a estiagem das chuvas.
0: Termina agora o Jornal Câmara dos Deputados, produzido pela Rádio Câmara. O programa teve trabalhos técnicos de Wellington Teles e apresentação de Verônica Lima e Márcio Aquilissardi. Boa noite.
2: A Voz do Brasil volta na sexta-feira. Boa noite e bom feriado.
1: 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Boa noite.

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É isso aí, já estamos de volta. Excelente noite para você que está comigo aqui na Mundo Livre FM. Eu sou o Everton Liberto. Até às 11 horas da noite, tô contigo com os melhores sons da sua noite, tá? Prova disso é essa daqui do White Stripes que a gente vai curtir agora, Seven Nation Army.

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Tá aí, som do Linkin Park com Breaking the Habit. E ainda teve Incubus com Pardon Me. Creedence chega agora com o tapete vermelho da Mundo Livre estendido. Who Stop the Rain?

0: Titãs, aqui na Mundo Livre, sua atitude sonora, homem primata. E antes nós ouvimos Rolling Stones com Sympathy for the Devil. Esse som é demais, hein? Bacana. E estamos aqui na sua véspera de feriadão, curtindo a melhor playlist do seu rádio. Essa é a Mundo Livre FM. Eu vou pro intervalo e volto já já ao som de Muse. Segura aí. 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

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Essa daí é demais, hein? The Who, Baba O'Reilly. Antes teve Violent Femmes com Blister in the Sun. Agora a gente continua por aqui. Não acabou, não. O U2 dá sequência com Sunday Bloody Sunday.

0: Mundo Livre, sua atitude sonora. Tá aí o cara que tá em alta, né? Tá com tudo. Michael Jackson, Black or White, e antes teve Legião Urbana, Ainda é Cedo. Muito bem, tô encerrando por aqui o meu horário de hoje. Agradeço demais a sua companhia, a sua participação também aqui pelo nosso WhatsApp, mensagens. Bom demais saber que você tá aí desse lado, tá? Mas continue, te convido a continuar por aqui, porque vem chegando a faixa especial Mundo Livre. E hoje, quarta-feira, é dia de Lady Folk. A Diana Vieira preparou um programa sensacional pra gente curtir já já, tá bom? Amanhã a gente se encontra novamente aqui nas ondas sonoras da Mundo. Um abraço.
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1: Uma boa noite, estamos juntos novamente nas ondas sonoras da Mundo Livre e do outro lado, Lady Folk, Diana Vieira. Novamente serei a sua anfitriã nesse passeio pelo universo do folk contemporâneo. Hoje o programa tá especial, fiz uma seleção de sons representativos aí do chamado indie folk. E o que é que se convencionou chamar de indie folk e que entra nesse subgênero? Bom, especialmente a partir da década de 1990, essa sonoridade começou a tomar mais corpo, se tornar mais presente. E a gente coloca aí dentro do indie folk música com elementos do folk tradicional que combina uma instrumentação mais contemporânea. Nos anos 2000 tivemos muitas bandas surgindo com essa proposta, foi quase como um movimento localizado no tempo mesmo. Nem todas poderão ser contempladas hoje porque o nosso tempo é limitado, mas será um passeio prazeroso por essa estética que continua inspirando artistas até hoje. Vamos ouvir alguns sons representativos, inclusive sons nacionais. Eu vou começar com a banda Mumford & Sons, banda britânica formada por Marcus Mumford, Ben Lovett, Winston Marshall e Ted Duane, em atividade desde 2007, mas que teve o seu momento de estourar realmente, desbravar fronteiras em 2010, com o grande sucesso da faixa Little Lion Man, do álbum de estreia Sight No More. Venceram o Brit Awards, receberam sua primeira indicação ao Grammy, mas foi o segundo álbum, Babel, que chegou com mais força e aí sim faturou o Grammy como álbum do ano em 2013. Bom, a gente vai ouvir também a banda sueca Câmera Obscura, Vanguard, banda de Cuiabá, Mato Grosso, The Head and the Heart, projeto norte-americano, nativa desde 2009, por aqui com som que eles lançaram no ano passado, aliás, baita disco de 2025 de The Head and the Heart. E a gente vai relembrar ainda Rosie and Me, projeto indie folk de Curitiba, ativo nas décadas de 2000 e 2010.

Bora! Lady Folk especial Indie Folk está no ar, começando com eles, que não foram os primeiros, mas chegaram no topo e também vieram puxando tantos outros no caminho. Mumford & Sons no Lady Folk, Little Lion Man.

0: Aí na Mundo Livre você ouve Lady Folk na faixa especial. Programação de hoje, contemplando bandas e sons representativos do chamado Indie Folk. E não podia faltar Vance Joy com Riptide, som de 2013. Lançado na Austrália, o single teve resultados bem significativos na Billboard Hot 100 e também na parada britânica, quando chegou a número 1 na parada alternativa. Bom, ficou por semanas, né, aí nas paradas e também fez muito sucesso aqui no Brasil. Antes ouvimos som de Curitiba, Lenhadores da Antártida, banda que iniciou suas atividades em 2011, muito inspirada também por esse movimento que acontecia mundialmente, e ouvimos som recente da banda com participação de Isis Dresch Vinil. Ainda antes dos Lenhadores, The Lumineers, eles que fizeram show em Curitiba em abril, banda norte-americana que também teve um êxito considerável dentro desse universo indie folk na década de 2010. Ouvimos Cleopatra, do segundo álbum da banda, lançado em 2016. E temos muito mais sons representativos do indie folk para ouvir juntos, hein? Eu volto já trazendo um som da Islândia, a terra de gelo e fogo, não vai perder.
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0: E voltamos com o nosso Lady Folk na Mundo Livre. Diana Vieira contigo. Sou responsável por essa curadoria musical. E hoje temos programação especial em Indie Folk em destaque. Como eu falei no primeiro bloco, nas décadas de 2000 e 2010, tivemos vários projetos com essa estética que trazia elementos do folk tradicional e uma pegada do indie rock surgindo, e a banda Of Monsters and Men foi uma delas. Of Monsters and Men está em atividade desde 2010 e estourou com o álbum My Head is an Animal. E é interessante a gente notar que bandas de indie folk surgiam em toda parte nessa época, e esse som da Islândia, né, em especial, vinha carregado dessas referências do folclore islandês. O título do álbum e as composições fazendo referência à mitologia ligada à conexão com a natureza. O álbum foi descrito, aliás, como um conto de fadas musical. A gente vai relembrar hoje Little Talks, que foi uma faixa, uma das faixas, né, que fez um sucesso estrondoso e integrou esse álbum de estreia da banda. Depois, ainda trago Bon Iver, projeto de Justin Vernon, em atividade desde 2006, projeto fundado na cidade de Eau Claire, em Wisconsin, nos Estados Unidos. E também teremos mais um som nacional, Naked Girls and Aeroplanes, na parceria com Jade Fará e Rafolker. Bora! Lady Folk está no ar hoje, com esse passeio pelo Indie Folk nessa quarta, e abrindo o bloco Of Monsters and Men, Little Talks.

Aí na Mundo Livre, você ouve Lady Folk e fizemos esse passeio pelo universo do Indie Folk nessa quarta. Aí por último, Hollow Coves Coastline. Hollow Coves, dupla australiana, em atividade desde 2013. Esse som foi lançado em 2017 originalmente, mas como acontece com muitas canções, ganhou um novo fôlego aí na internet, né? Nesse ano eles inclusive estiveram pela primeira vez no Brasil. Antes ouvimos Beirut, projeto de Zach Condon, formado em Santa Fe, New Mexico. E assim como muitas outras bandas que ouvimos, Beirut não está encerrado dentro desse gênero indie folk, né? Os gêneros musicais também são

0: fluidos. E o interessante é que Beirut busca inspiração no folk do leste europeu e não no folk tradicional norte-americano. Às vezes classificado também como folk pop barroco. Enfim, a gente ouviu com Beirut, No, No, No. Ainda rolou Feist, artista canadense com 1, 2, 3, 4. E Iron and Wine. Esse é um lançamento recente aí desse projeto do norte-americano Samuel Bean, nativa desde 2002. Ouvimos In Your Ocean. Galera, adorei fazer esse especial indie folk. Tava faltando, né? Um especial indie folk aqui na nossa programação. E, aliás, faltou muita gente, é claro. Wilco, The Samberists, Phoebe Bridgers também poderiam entrar nesse especial, mas não faltarão oportunidades, né? Eu, Diana Vieira, me despeço. Esse material, assim como os programas anteriores, em breve estará disponível em podcast em mundolivrefm.com.br. Valeu, minha gente. Mande suas sugestões e impressões pelo meu Instagram, @DianaDVieira, e um excelente finalzinho de madrugada aí pra você a partir de agora. Aproveite demais, se cuida e a gente se encontra.
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4: O Atlas Mundial da Obesidade deste ano revelou que 16,5 milhões de brasileiros com idade entre 5 e 19 anos possuem sobrepeso ou obesidade. Desse total, quase 8 milhões enfrentam condições que vão da alta dos índices de triglicerídeos até o acúmulo de gordura.

0: De como doença crônica caracterizada pelo acúmulo anormal de gordura, a obesidade infantil pode envolver fatores genéticos, hormonais, comportamentais e ambientais, para além dos hábitos alimentares. No caso do excesso de telas, a nutricionista do Atendimento Multiassistencial de Saúde, AMAS Humani, Juliana Calia, explica que isso está diretamente ligado ao sedentarismo e à alimentação inadequada.
1: Contribui de que forma? Tirando a criança da sua rotina alimentar, tornando mais atrativo o consumo de ultraprocessados pela questão do prazer de estar naquela tela e enfim, estar consumindo alguma coisa mais doce ou mais salgada. Principalmente tornando a vida da criança mais inativa, né? Tornando a criança sedentária.
0: Além disso, mudanças no comportamento e no desenvolvimento cognitivo também podem ser atribuídas ao uso exagerado das telas, como explica a nutricionista.
1: O uso de telas tira a atenção da criança com relação ao momento da alimentação. Esse momento ele tem que ser de atenção plena, porque é exatamente nesse momento que vai acontecer a percepção de sabores, odores, que podem estar incentivando a criança a uma alimentação mais saudável. Se ela fica focada na questão da tela, ela perde a percepção dos sentidos, que poderiam estar promovendo uma escolha mais saudável nesse momento da refeição.
0: A rotina acelerada do cotidiano é outro fator de influência, pois pais e responsáveis encontram pouco tempo para preparar as refeições e optam pela opção mais fácil, que, em geral, são alimentos com maior teor de sal, açúcar e gordura. Juliana Calia indica que esse cenário pode mudar com hábitos simples e a adoção de algumas regras.
1: Regras onde se coloquem que momentos de refeição a gente não vai levar celular ou não vai comer em frente à TV, existir horários para usar as telas, onde possam se mesclar com atividades físicas, com outras atividades de lazer, como leitura de livro, cursos, né? E também construindo uma autonomia alimentar, mostrar e orientar o seu filho do que possa trazer mais saúde e mais disposição.
0: A nutricionista ressalta ainda a importância das campanhas de conscientização alimentar em espaços escolares para combater a incidência da obesidade infantil. Sob supervisão de Fábio Cardoso, da Rádio Nacional do Rio de Janeiro, João Barbosa.
2: Serviços. O Paraná começa junho com mais de 21 mil vagas de emprego abertas. Disponíveis nas agências do trabalhador, as vagas são para trabalhadores que querem ter carteira assinada e contemplam diferentes níveis de escolaridade e experiência profissional em todas as regiões do estado. As funções com maior oferta são alimentador de linha de produção, magarefe e operador de caixa. Cascavel lidera o número de vagas com mais de 4.500 oportunidades, seguida por Curitiba com mais de 4.000 postos disponíveis. Também há vagas para profissionais com formação técnica e superior, além de oportunidades de estágio. Os interessados podem procurar a agência do trabalhador mais próxima ou consultar as vagas pela internet. Quem visitar o Museu Oscar Niemeyer em junho terá a oportunidade de conhecer mais sobre a arquitetura, o acervo e as exposições em cartaz por meio das visitas mediadas oferecidas pela instituição. A atividade acontece nas sextas-feiras dos dias 5, 12, 19 e 26 de junho e busca aproximar o público do universo artístico e cultural do museu, promovendo um ambiente de diálogo e troca de experiências. As visitas guiadas também são uma oportunidade para explorar detalhes das obras, conhecer curiosidades sobre o espaço projetado por Oscar Niemeyer e aprofundar a experiência cultural durante o passeio. Repórter Jomar Valença.
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4: Tenho um pequeno comércio e um dos meus funcionários vai tirar férias. Avisei a ele as datas, mas ele não concordou, dizendo que é ele quem escolhe quando sair de férias. Quem está certo? A resposta é do juiz da 2ª Vara do Trabalho de Londrina, Carlos Augusto Penteado Conte.
5: Pela lei trabalhista, é o patrão quem decide quando o empregado pode tirar férias. Existem somente duas exceções. Empregados que pertencem à mesma família e trabalham na mesma empresa podem tirar férias no mesmo período.

0: período. A segunda exceção é a do empregado estudante menor de 18 anos que tem direito a tirar férias no mesmo período das férias escolares. Mas é sempre bom lembrar, apesar de ser um direito do patrão definir a época das férias do empregado, o ideal é que patrão e empregado conversem e tentem chegar a um acordo que seja bom para os dois.
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2: A Agência Nacional de Energia Elétrica, ANEEL, manteve a bandeira tarifária amarela para o mês de junho. Com isso, os consumidores seguem pagando uma cobrança extra de R$ 1,88 a cada 100 kWh consumidos. Segundo a agência, a decisão ocorre por causa da redução das chuvas e da necessidade de acionar usinas termoelétricas, que têm custo mais elevado de geração. E estão abertas as inscrições para a Caminhada na Natureza, circuito Puxa Nervos em Tibagi. O evento acontece no dia 21 de junho e terá percurso de cerca de 10 quilômetros por trilhas e estradas em meio às paisagens naturais da região. As inscrições são gratuitas, mas limitadas a 400 participantes. A organização também vai oferecer pontos de apoio, ambulância e estrutura de atendimento durante o trajeto. Grande abraço para você, uma ótima terça-feira e até amanhã. De Curitiba, Mauro Conte, com informações da Rede AERP.
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3: O Tribunal de Contas do Estado iniciou a análise de uma representação que aponta irregularidades em investimentos feitos pelo Fundo de Previdência Social de Palmeira. O levantamento identificou aportes de R$ 4.700.000 em um fundo que não se enquadra nos segmentos autorizados pelo Banco Central. As instituições de investimento chanceladas pelo BC são classificadas de acordo com sua solidez, risco sistêmico e existência de comitês de auditoria próprios. Omar Nasser, do Tribunal de Contas do Estado do Paraná.
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4: Paraná ampliou as ações de conscientização sobre a importância da testagem para HIV. Os exames são gratuitos, rápidos e realizados pelo SUS em unidades de saúde de todo o estado. O diagnóstico precoce permite iniciar o tratamento rapidamente, garantindo mais qualidade de vida e reduzindo a transmissão do vírus. A terra indígena Rio das Cobras, em Nova Laranjeiras, recebeu a abertura da 4ª Jornada da Natureza, uma mobilização voltada à recuperação ambiental e ao enfrentamento das mudanças climáticas. Na ação, comunidades indígenas semearam 2 toneladas de sementes de palmeira jussara, espécie nativa da Mata Atlântica, ameaçada de extinção. Com o tema Semeando Vida para Enfrentar a Crise Climática, a programação segue até o dia 6 de junho em municípios como Quedas do Iguaçu, Rio Bonito do Iguaçu e Adrianópolis. Repórter Flávia Consoli.
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4: São João do Ivaí, no Vale do Ivaí, vai receber mais de R$ 27.400.000 em investimentos do governo do estado. O investimento inclui a construção de uma nova maternidade e de um novo pronto atendimento municipal, PAM, ampliando a estrutura de saúde do município e fortalecendo o atendimento à população da região. A maternidade contará com aproximadamente 900 metros quadrados de área construída, 7 leitos de internação, centro cirúrgico obstétrico e banco de leite humano. Já o novo PAN funcionará 24 horas por dia, com capacidade estimada para mais de 2 mil atendimentos mensais. Segundo o governador Ratinho Júnior, os investimentos vão ampliar o acesso da população aos serviços de saúde e beneficiar também moradores de municípios vizinhos.
5: No pontapé para o início da construção de uma maternidade, um hospital maternidade e um pronto atendimento municipal. Uma obra importante para São João do Ivaí, que vai atender também algumas cidades do entorno. E aqui também agora a estrada rural Água do Glória, que é uma estrada rural. Nós também anunciamos hoje o início da pavimentação, levar asfalto na zona rural para atender os nossos agricultores. Nós estamos fazendo 452 estradas rurais pavimentadas com asfalto. E essa é uma delas.
4: O prefeito Fábio Idec destacou a importância dos recursos para o fortalecimento da rede municipal de atendimento.
6: O governo do estado nunca investiu tanto dinheiro nos municípios como vem investindo. E São João não é diferente, fez o dever de casa, né? Está aqui 3,8 milhões de maquinários, né? Além de vários veículos, ambulâncias, micro-ônibus. Nós temos também o investimento hoje de 14 milhões de reais, que é uma UPA e uma maternidade, né? Nós temos construindo UBS também, asilo de 2 milhões. Foram licitadas no começo da semana 15 casas populares, então tudo isso é obra do governo sendo investido na cidade. É, isso vai fazer uma diferença na qualidade de vida, não só de São João de Ivaí, mas de toda a região, né?
4: Além das obras na área da saúde, o governo do estado autorizou o início do processo licitatório para pavimentação da Estrada da Água da Glória, importante rota turística da região. O município também recebe investimentos em um centro de convivência para pessoas idosas e na aquisição de novos maquinários para reforçar os serviços públicos e a infraestrutura rural. Repórter Flávia Consoli. A Secretaria Estadual da Ciência, Tecnologia e Ensino Superior e o Ministério Público do Paraná iniciaram a terceira turma do curso de extensão Fomento à Cidadania, Transparência Pública e Controle Social. A formação reúne 148 estudantes das 7 universidades estaduais do Paraná e tem como objetivo capacitar os participantes para analisar dados públicos, fiscalizar portais de transparência e acompanhar a aplicação dos recursos governamentais. A iniciativa integra uma parceria de 5 anos firmada entre as instituições e deve qualificar até 700 universitários. Segundo o diretor-geral da SETE, Jamil Abdanur Júnior, o projeto fortalece a formação cidadã dos estudantes e contribui para uma gestão pública mais transparente e responsável.
7: Capacitar os universitários para fiscalizar a aplicação dos recursos públicos contribui para formar profissionais qualificados, éticos e preparados para atuar como agentes de transformação social. Nosso compromisso é assegurar que a universidade pública forme técnicos competentes e cidadãos conscientes da importância do controle social e atuantes na defesa da transparência na gestão pública.
4: Durante o curso, os participantes recebem treinamento sobre transparência pública, lei de acesso à informação, auditoria de despesas e análise de dados voltada à avaliação de investimentos públicos. Mais informações estão disponíveis no portal do Governo do Paraná em paraná.pr.gov.br. Repórter Flávia Consoli.
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2: Os 4 representantes do Paraná na Série D do Campeonato Brasileiro seguem na briga por uma vaga na próxima fase. O Cascavel está em situação mais confortável, vice-líder do grupo, com 15 pontos, e garante a classificação com um empate diante do líder Santa Catarina, fora de casa, nesse domingo, dia 7. Já o Cianorte e São Joséense, além de Azures, também entram em campo na rodada decisiva, buscando avançar ao mata-mata. Todas as partidas acontecem no domingo, às 15 horas, definindo os classificados para a segunda fase da competição nacional. E a seleção brasileira está em solo americano para a disputa da Copa do Mundo, e o técnico Carlo Ancelotti já adiantou que pretende fazer alguns testes antes da estreia. O último compromisso preparatório será neste sábado, às 19 horas, em amistoso contra o Egito. Ancelotti afirmou que não vê uma seleção favorita ao título e acredita que o Brasil está pronto para competir em alto nível. A estreia da equipe será no dia 13 de junho contra o Marrocos pelo Grupo C, que também conta com Escócia e Haiti. De Curitiba, Mauro Conte, com informações da Rede AERP.
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8: A Polícia Federal saiu às ruas nesta terça-feira em mais uma operação. Desta vez para neutralizar um grupo criminoso que estaria utilizando mensagens de SMS e também ligações, utilizando números iniciados por 0800 para aplicar golpes bancários. Foram cumpridos 3 mandados de busca e apreensão, sendo 1 na cidade de São Paulo e 2 em Feira de Santana, na Bahia, além de 2 mandados de prisão temporária nos 2 municípios e de outras 2 prisões em flagrante. Todos os alvos da operação teriam envolvimento com o esquema de fraudes bancárias eletrônicas praticadas por meio do envio de mensagens SMS fraudulentas e utilizando de falsas centrais telefônicas. A operação é resultado de informações obtidas no âmbito do projeto Tentáculos, que foi desenvolvido a partir de acordos de cooperação técnica firmados entre a Polícia Federal, a Federação Brasileira de Bancos e as instituições financeiras e de pagamento. As investigações começaram a partir de denúncias de uma operadora de telefonia que identificou a suspeita de fraude e repassou as informações para a Polícia Federal. A operadora rastreou o envio em massa de mensagens fraudulentas, informando compras ou transações suspeitas e orientando o contato com números iniciados por 0800, utilizados como falsas centrais de atendimento. O grupo utilizava, inclusive, empresas formalmente constituídas e infraestrutura tecnológica para dar uma aparência de legalidade aos golpes. Segundo a PF, as movimentações financeiras aconteciam de forma fracionada, com possível objetivo de dificultar o rastreamento dos valores obtidos. Os investigados poderão responder pelos crimes de fraude eletrônica, de associação criminosa e de lavagem de dinheiro, além de outros delitos que venham a ser revelados no curso das investigações. Da Rádio Nacional em São Luís, Madison Euler.
9: Pelo menos 4 voos da Latam vindos ou indo para Lisboa pelo aeroporto de Guarulhos, em São Paulo, foram cancelados nesta terça e quarta-feira. Isso por conta da greve geral marcada para esta quarta em Portugal. Os passageiros foram contactados e podem pedir reembolso ou remarcar a viagem, mas a greve geral impacta voos de outras companhias. A TAP informou que vai manter o serviço mínimo, operando nesse período um total de 79 voos. A lista pode ser obtida no site da empresa. E a Azul precisou fazer ajustes na escala. A orientação, pelo menos para os passageiros que precisam embarcar nos aeroportos de Lisboa, Porto e Faro, é para chegar cedo e evitar eventuais constrangimentos no controle de fronteiras. O governo brasileiro acompanha a situação, monitora. O ministro dos Portos e Aeroportos, Tomé França, disse que da parte do Brasil não é possível fazer muita coisa, já que se trata de uma greve geral contra o pacote de medidas trabalhistas em Portugal. Ele recomendou paciência.
10: É quando a gente tem algum problema que atrapalha a chegada de voos lá, naturalmente interfere nos voos internacionais. Então acho que a orientação nesse momento é que quem tem passagem comprada para Lisboa, para outros destinos da Europa, inclusive, precisa observar se o voo está no horário, se o voo não foi cancelado, porque como a aviação ela é sistêmica, às vezes um problema na Europa atinge um outro aeroporto na Espanha. Então, meu voo não é para Lisboa, é para Madrid, mas por alguma questão pode atrapalhar também voos em outros destinos.
9: Paciência mesmo vai ser a palavra de ordem para os passageiros. Aliás, tem sido nos últimos dias. Só no Instagram da TAP são centenas de reclamações. Viajantes que não foram comunicados ou que tiveram suas viagens reagendadas para períodos muito distantes. A orientação é conferir com a empresa se o voo está mesmo confirmado e, em caso de problemas, consultar a ANAC. A greve geral está marcada para esta quarta-feira e vai afetar não só os voos, mas também o transporte terrestre, a saúde, a educação e outros serviços. O protesto é contra o pacote de medidas trabalhistas que está em discussão no parlamento português. São pontos como mudanças no regime de trabalho, contratação temporária e banco de horas. Da Rádio Nacional em Brasília, Priscila Mazenotti.
11: A seleção brasileira já está nos Estados Unidos para a Copa do Mundo. O time masculino desembarcou em Nova Jersey na manhã desta terça-feira. A equipe chega com moral depois de golear o Panamá por 6-2 no domingo, diante de 70 mil pessoas no estádio do Maracanã, no Rio de Janeiro. Já em solo americano, o técnico Carlo Ancelotti disse que o time está pronto, contente, motivado e animado para fazer o melhor. Segundo Ancelotti, a Copa não tem favorito. As equipes são muito fortes e o Brasil vai competir com todas elas. A seleção tem treino agendado para o fim desta tarde no Columbia Park Training Center. Ancelotti terá pela primeira vez todos os 26 jogadores convocados. Marquinhos, Gabriel Magalhães e Gabriel Martinelli já estão à disposição da seleção após disputarem a final da Champions League na Europa. Carlo Ancelotti disse que a equipe terá mais 3 dias de testes e preparação para amistoso contra o Egito no sábado em Cleveland. Ainda terá alguns dias de preparo para o primeiro jogo da Copa. A estreia na fase de grupos do Mundial acontece no dia 13 de junho contra Marrocos em Nova Jersey. Depois, o time encara o Haiti no dia 19 na Filadélfia e a Escócia no dia 24 em Miami. Da Rádio Nacional em Brasília, Renato Ribeiro.
12: O Brasil pode sofrer impactos financeiros com as medidas tomadas pelo governo norte-americano de sinalizar aumento de tarifas e classificar facções como terroristas. Segundo especialistas, os Estados Unidos estão usando ferramentas institucionais mais fortes para aplicar pressão sobre o governo brasileiro, além da diplomacia tradicional. Em uma sequência de medidas coordenadas, o governo norte-americano anunciou uma nova proposta de tarifas de importação de 25% sobre produtos brasileiros, fundamentada em uma investigação comercial. Além disso, Estados Unidos já havia classificado as facções Comando Vermelho e PCC como organizações terroristas, o que também pode trazer consequências econômicas para o Brasil. De acordo com César Bergo, sociólogo e economista, professor de mercado financeiro da UNB, as sanções não possuem fundamento econômico sólido, sendo vistas mais como uma forma de pressão política e ideológica em um ano eleitoral, tanto nos Estados Unidos quanto no Brasil. Segundo César, o Brasil estaria sofrendo uma tentativa de imposição ideológica que ignora esforços pelo livre comércio, pelo meio ambiente e pela paz.
13: Por que que os outros países do mundo não criticam o Brasil? É só os Estados Unidos que criticam o Brasil nesse sentido, entendeu? Existe essa questão ideológica. Quando se coloca a questão do meio ambiente, o Brasil fez aqui a COP30, né? Chamou os Estados Unidos realmente não, virou a cara, né? Então por que que os outros países do mundo, e olha que existem vários países, a Europa mesmo não firmou o acordo Mercosul com o Brasil? Ou seja, não tem nenhum fundamento econômico essa sanção. É questões políticas e ideológicas. Então é isso que o brasileiro tem que ficar atento.
12: Segundo o escritório do representante comercial norte-americano, diversas práticas do Brasil seriam discriminatórias e prejudicariam o comércio norte-americano. O escritório cita ordens judiciais de remoção de conteúdo em plataformas como o X, Meta e o Google. Acusa o Banco Central brasileiro de favorecer o Pix e desfavorecer empresas norte-americanas. Alega que o Brasil desrespeita a lei ambiental para dar vantagem artificial para produtores de soja, milho e carne bovina, além de ter acordos com o México e a Índia, vistos como prejudiciais aos Estados Unidos. Em razão destas e outras acusações, o órgão norte-americano propôs uma tarifa de 25% sobre todos os produtos brasileiros, com exceção daqueles sem oferta dentro dos Estados Unidos, como metais de terras raras e materiais para aviação, para evitar a escassez de suprimentos e o aumento da inflação interna, afirma César Bergo, professor da UNB.
13: Tenho a dúvida que não tem assim uma intenção econômica, porque uma vez que ele inventou esses produtos de tarifa, o mercado interno americano vai ser preservado, vai ser blindado. Então vamos pegar agora outros produtos para efeito de exercer essa pressão. Então os Estados Unidos, nesse aspecto, ele foi bastante cirúrgico em retirar da pauta de sanções produtos que são essenciais para eles, que vão provocar não só uma falta do produto, mas também inflação lá internamente.
12: Outra medida polêmica foi tomada pelo secretário de Departamento de Estado, Marco Rubio, que classificou as facções brasileiras como terroristas. Essa classificação permitiria bloquear ativos financeiros baseado em critérios apenas norte-americanos, interromper fluxos de receita supostamente dessas organizações. De acordo com Leandro Carneiro, coordenador da Escola de Segurança Multidimensional da USP, o monitoramento de transações já existe nos Estados Unidos, com uma atuação semelhante ao COAF aqui no Brasil. A novidade é a entrada do Departamento de Estado no tema, com instrumentos mais rápidos e mais recursos para o confisco de ativos.
14: O instrumental se torna mais rápido, o confisco, o processo de investigação tem mais recursos, é conduzido por outras agências, em cooperação com as agências que já estão cuidando desse assunto, com muita troca bilateral com o Brasil. Então, o que muda é a entrada, digamos assim, de um conjunto de medidas mais fortes, mais duras, que podem ser aplicadas em caso de suspeitas de contaminação, fundos, propriedades, indivíduos que tenham conexão com atividades criminosas.
12: Leandro Carneiro diz que é cedo para prever ações concretas ou o nível de exploração política das decisões. Porém, uma das consequências será o aumento do custo de compliance. Empresas e investidores estrangeiros no Brasil vão precisar investir mais em advogados, contadores e economistas para verificar parceiros e clientes e evitar a entrada de recursos ilícitos no sistema financeiro por meio de fintechs e bancos de menor porte, conforme explica Leandro.
14: E aí, um cenário de catástrofe, que muitos economistas estão se lançando nessa projeção, isso aumentaria muito o custo de investimento no Brasil, afastaria os investidores por conta disso. Mas ainda, mais uma vez, são vários capítulos que precisam acontecer para a gente chegar nessa situação. Não necessariamente tem muito impacto o dinheiro brasileiro que foi se refugiar nos Estados Unidos. Os infratores e pessoas ligadas a esses negócios ilícitos aqui estão radicados nos Estados Unidos.
12: A classificação de grupos criminosos como terroristas não é algo novo no continente latino-americano. México, Colômbia e Venezuela já passaram por processos semelhantes. Da Rádio Nacional em São Luís, Gabriel Correa.
9: Com o feriado de Corpus Christi, nada de reunião na Comissão de Constituição e Justiça do Senado. Com isso, o encaminhamento da PEC, que acaba com a escala 6x1 para a CCJ, ficou somente para outra semana. Na quarta-feira, dia 10, o presidente da comissão, senador Otto Alencar, do PSD, deve definir o relator. A PEC, aprovada na semana passada na Câmara, que acaba com a 6x1, terá prioridade. Ela também estabelece, primeiro, redução de 44 para 42 horas a jornada semanal de trabalho. Depois, a jornada cai de 42 para 40 horas semanais, isso tudo num prazo de 14 meses. A outra PEC, a da oposição, encabeçada pelo senador Rogério Marinho do PL, vai ter de entrar na fila. Essa PEC acaba com a escala 6x1, libera horas ilimitadas de trabalho, diárias ou semanais. A tendência, no entanto, é que essas duas propostas tramitem juntas, que tenham o mesmo relator. O governo quer tudo aprovado até o recesso de julho, mas olha só, a proposta de emenda à Constituição só na Comissão de Justiça tem 30 dias de tramitação, isso para votação do parecer. Depois ela pode ir para uma outra comissão, como a de Assuntos Econômicos, ou ser encaminhada diretamente para o plenário, para passar por votação de 2 turnos. Se tiver emenda, volta para a CCJ. E se for alterada, ainda retorna para a Câmara. Ela não é promulgada de imediato, numa demonstração de que o calendário no Senado vai ser um pouco diferente do da Câmara, onde o presidente da Casa, Hugo Mota, acelerou o passo para a aprovação. Da Rádio Nacional em Brasília, Priscila Mazenotti.
15: Dados da Confederação Nacional do Comércio apontam que as vendas online movimentaram mais de 235 bilhões de reais no Brasil em 2025, com alta de 15,3% em relação ao ano anterior. No mesmo período, shopping centers registraram queda no fluxo de visitantes e nas vendas. Entre os motivos estão a facilidade das compras pela internet e a possibilidade de pesquisar preços sem sair de casa. Mesmo assim, a fisioterapeuta Gabriele Costa diz que ainda prefere a experiência das lojas físicas.
16: Eu prefiro o shopping, porque eu gosto de ver pessoalmente, testar, ver se é isso mesmo e já levar para casa. Eu gosto de comprar calça, sapato. Hoje que eu comprei um air fryer, mas normalmente eu compro mais coisas para usar mesmo.
15: Já o porteiro Luciano Andrade diz que as compras online passaram a fazer parte da rotina. Para ele, a praticidade e a possibilidade de comparar preços pesam na decisão.
17: Internet sempre, constante. Pelos aplicativos que tem hoje em dia, é mais fácil de se comprar. Pessoalmente, no shopping, eu compro mais roupa, porque às vezes não vem adequado ao que você está vendo ali pela internet.
15: O cenário também tem mobilizado entidades do comércio. A Federação das Câmaras de Dirigentes Lojistas da Bahia tem discutido os impactos das mudanças no consumo. O vice-presidente da FCDL Bahia, Antoine Tawil, avalia que o setor passa por um momento de transformação. Segundo ele, o varejo precisa buscar novas estratégias para manter o público e equilibrar os custos operacionais.
18: Não há isonomia na tributação. O comércio digital, ele paga menos da metade do que nós pagamos em impostos, né? Então, isso daí nos deixa meio que preocupados, né, a longo prazo. A reforma tributária é um grande projeto do governo, levou anos e anos a ser estudado, e a gente acredita que, a colocar essa nova reforma tributária em prática, isso possa regulamentar melhor os impostos, né, do comércio digital, especialmente as grandes redes, né?
15: Entre as estratégias discutidas pelo setor estão a ampliação de serviços, experiências presenciais e a integração entre lojas físicas e plataformas digitais. Da Rádio Educadora da Bahia, Rafael Lopes para a Rádio Nacional.
19: Após os Estados Unidos sugerirem aplicar tarifa de 25% sobre produtos brasileiros, o presidente Lula associou a decisão do governo de Donald Trump aos irmãos Bolsonaro. Lula começou falando sobre o encontro que teve com o presidente norte-americano em maio e que repassou informações sobre comércio, segurança e terras raras. Ele lembrou ainda que haviam acordado de negociar por 30 dias e disse que foi surpreendido com a decisão sobre o tarifaço.
20: Quando nós estávamos em negociação, quando eu tinha tido uma reunião com o presidente Trump. Bem, o que eu quero dizer com isso é que esse filho do Bolsonaro consegue ser pior do que ele. E são, na verdade, vendilhões da pátria. Foram pedir para que um país estrangeiro se intrometesse nas decisões brasileiras.
19: O senador Flávio Bolsonaro, em entrevista à Rádio Itatiaia, negou que tenha pedido a taxação de empresas brasileiras. Ainda no pronunciamento em catalão, a 260 quilômetros de Goiânia, nesta terça-feira, o presidente Lula comemorou a decisão da China de liberar a importação de carne brasileira.
20: Mas como Deus escreve certo por linha torta, nada acontece de graça para um homem cristão como eu, um homem, sabe, obediente a Deus. O que aconteceu hoje para se contrapor à medida do Trump? A China aceitou que o Brasil está nacionalmente livre da febre aftosa, que a nossa carne está livre para o mercado chinês.
19: No município goiano, Lula participou da inauguração da nova sede do campus catalão do Instituto Federal Goiano. A obra do novo prédio começou em 2018, mas ficou parada em diferentes momentos. Em 2023, foi retomada definitivamente dentro do novo PAC. Atualmente, são 2.855 alunos no local. Também estão sendo construídos um restaurante estudantil e um laboratório de mineração no campus. Da Rádio Nacional em Brasília, Gabriel Brum. O governo brasileiro lamentou que o diálogo com os Estados Unidos seja sabotado por interesses particulares e eleitorais da família Bolsonaro. Em nota divulgada nesta terça-feira, manifestou indignação com o resultado da investigação comercial dos Estados Unidos, que propôs tarifa adicional de 25% sobre produtos brasileiros. Segundo o governo, não há justificativa para medidas contra o país ou patrimônio nacional, como o PIX. Os Estados Unidos acumulam superávit de 424,5 bilhões de dólares em 15 anos e 76% das importações originárias do país entraram no Brasil sem pagar imposto de importação no ano passado. O texto diz ainda que o Brasil pode usar a lei da reciprocidade e reafirma a expectativa de que as tarifas não sejam efetivamente aplicadas, mas que vai adotar toda medida capaz de reduzir os danos. Na mesma hora que a nota foi divulgada, o vice-presidente Geraldo Alckmin falava à imprensa. Ele afirmou que o diálogo está mantido com os Estados Unidos.
21: Diálogo que já vinha ocorrendo, mas sempre que o diálogo avança, infelizmente, falsos patriotas, sabotadores, prejudicam, colocam seus interesses pessoais e eleitorais acima do interesse do país e do interesse público. Então, o caminho vai ser trabalhar, dialogar, para que elas não se convertam, mostrar todos os argumentos para a gente poder avançar mais.
19: O ministro do Desenvolvimento, Indústria, Comércio e Serviços, Márcio Elias Rosa, afirmou que já foram 4 reuniões desde que Lula e Trump se encontraram. Segundo ele, os setores de máquinas e equipamentos vão ser os mais afetados se as tarifas se tornarem realidade.
21: O que
0: que tem valor agregado e traz muito prejuízo, como disse o vice-presidente, para emprego, para renda, para as indústrias, é o setor de plásticos, produtos de madeira, os esquadrias de madeiras, papel, cartão, calçados, também é um setor que seria, em tese, alcançado, ferro fundido e peixes e crustáceos. Essas são as áreas mais expostas se essa proposta se convertesse em tarifas, coisa que a gente acredita que não vai ocorrer.
19: A nota publicada pelo governo brasileiro lembrou que a investigação comercial começou no ano passado, após provocação da família Bolsonaro. O texto diz que é uma tentativa de ingerência em temas internos do Brasil, como ocorreu na recente viagem do senador Flávio Bolsonaro a Washington. Nesta terça, o senador negou que tenha pedido a taxação de empresas brasileiras. Na Rádio Nacional em Brasília, Gabriel Brum.
3: O julgamento do caso Henri Borel, no segundo Tribunal do Júri do Rio de Janeiro, foi marcado nesta terça-feira pelo depoimento da ré Monique Medeiros, mãe do menino e acusada de omissão de socorro ao filho. De acordo com a denúncia do Ministério Público, o ex-vereador Dr. Jairinho, que à época tinha um relacionamento com Monique, foi o responsável pela morte de Henri, devido a uma série de agressões contra ele. E Monique Medeiros não protegeu o próprio filho da violência. Sobre o dia do crime, na madrugada de 8 de março de 2021, Monique Medeiros contou que suspeita que Jairinho tenha dado a ela remédio para dormir, prática que alegou já ter flagrado em outras ocasiões e que, por isso, não teria ouvido nenhum barulho no quarto onde estava a criança. Ela disse ainda que foi acordada por Jairinho por volta de 3 da manhã, dizendo que tinha ouvido um barulho no quarto onde Henri estava e que, ao entrar no local, encontrou o menino no chão, sem respirar direito. A partir daí, o casal seguiu para o hospital, onde o ex-vereador reafirmou que tinha ouvido o barulho e ela endossou a versão. Mas no depoimento, admitiu à juíza que, na verdade, não tinha ouvido. Monique Medeiros justificou que não acreditava, na época, que Jairinho seria capaz de agredir Henri e que o casal tinha um relacionamento bom, apesar do ex-vereador ser uma pessoa ciumenta. Mas confirmou que o menino já havia alertado comportamentos agressivos por parte do padrasto, que eram negados por ele. A ré também negou ter pedido à babá de Henri que apagasse mensagens entre as duas, nas quais as agressões contra o menino eram relatadas pela funcionária. Segundo Monique, foi a família de Jairinho que deu a ordem. Ela acrescentou que várias pessoas da família da babá eram empregadas da família do ex-vereador, como um tio, que seria motorista do coronel Jairo, pai de Jairinho. A mãe de Henri Borel afirmou que não sabia, na época, de outros casos de violência contra crianças por parte de Jairinho, conforme apresentado em depoimentos durante o julgamento. A ré atribuiu ainda a Jairinho o fato de os telefones celulares dos dois terem sido arremessados pela janela, quando investigadores foram ao apartamento deles. Quando questionada pela juíza Elizabeth Machado Louro se Jairinho era responsável pela morte de Henri Borel, Monique Medeiros respondeu que atualmente acha que pode ter sido. Com informações da Agência Brasil, da Rádio Nacional no Rio de Janeiro, Carolina Pessoa.
22: A Anvisa, Agência Nacional de Vigilância Sanitária, aprovou nesta terça-feira uma nova indicação terapêutica para o remédio Padcev, uma medicação que pode ser usada juntamente com a pembrolizumab para tratar pessoas com câncer de bexiga músculo invasivo que não podem fazer quimioterapia com cisplatina. O medicamento pode ser utilizado antes e depois do procedimento de remoção da bexiga. O Padcev, ou enfortumab vedotina, é um anticorpo que se junta à nectina 4, uma proteína expressa em células do câncer urotelial, ligada a uma substância que pode destruir células cancerígenas. Já o pembrolizumab é um anticorpo monoclonal que age na articulação à resposta imune contra o tumor. O câncer de bexiga músculo invasivo é a forma mais grave do tumor e tem alta incidência e altas taxas de mortalidade em pessoas que não são aptas a fazer tratamentos com cisplatina. Um dos grandes fatores de risco no desenvolvimento do câncer de bexiga é o tabagismo. Alguns dos sintomas da doença são sangue na urina, necessidade frequente e urgente de urinar, dor na parte inferior do abdômen, entre outros. Com supervisão de Bianca Paiva, da Rádio Nacional em Brasília, Vitor Mendes.
23: Ataques russos contra a Ucrânia durante a madrugada mataram pelo menos 22 pessoas, incluindo 2 crianças, em cidades como Dnipro e na capital Kiev. Mais de 100 pessoas ficaram feridas. O presidente ucraniano Volodymyr Zelensky afirmou que os bombardeios também destruíram parte da infraestrutura de energia em diferentes regiões do país. Este foi o terceiro ataque russo de grande escala contra a Ucrânia em menos de um mês. O governo russo disse que a ofensiva foi uma resposta ao que Moscou classifica como um ataque ucraniano contra um alojamento estudantil em uma área do leste do país sob ocupação russa. Israel voltou a atacar o sul do Líbano nesta terça-feira, um dia após anunciar um novo cessar-fogo parcial com o Hezbollah. Pelo acordo, o exército israelense se comprometeu a não realizar ataques contra Beirute e os subúrbios da capital libanesa. Um entendimento havia sido anunciado com mediação dos Estados Unidos em meio às negociações para reduzir a escalada do conflito na região. Duas pessoas morreram em manifestações na cidade de Naniuque, no Quênia, contra os planos dos Estados Unidos de instalar um centro de isolamento para casos de ebola em uma base militar da região. O país vizinho, a República Democrática do Congo, enfrenta um surto da doença. Segundo as autoridades de saúde, 48 pessoas morreram no Congo e 321 casos já foram confirmados. Com informações da agência Reuters, da TV Brasil em Brasília, Yara Balduino.
4: A seleção brasileira desembarcou hoje cedo em New Jersey. Nesse momento, já faz a sua primeira movimentação com bola no centro de treinamento do Red Bull. A preocupação do técnico Carlo Ancelotti é corrigir os erros do jogo contra o Panamá, já que a seleção brasileira ainda tem mais um amistoso antes da sua estreia na Copa do Mundo. Será dia 6 agora em Cleveland, às 7 da noite, horário de Brasília. E aí o treinador vai começar a saber como ele deve mexer ou não na seleção, como vai montar o sistema defensivo, se entra o Marquinhos junto com Gabriel Magalhães, se ele vai fazer uma outra composição, se vai continuar com dois volantes, 4 atacantes, enfim, ele vai ter esse tempo para resolver toda essa situação. Caso Neymar, o técnico já admitiu que o Neymar fica na seleção brasileira, mesmo o departamento médico da seleção, através do Dr. Rodrigo Lasmar, ter informado que Neymar vai ficar um bom tempo de tratamento com o edema grau 2 na panturrilha da perna direita, não jogou contra o Panamá, não atuará contra o Egito no próximo dia 6 e também está fora da estreia do Brasil contra Marrocos no dia 13. No segundo jogo da seleção brasileira, dificilmente reunirá condições para disputar a partida com o Haiti. Isso causou muita confusão nas redes sociais, muita gente contra, muita gente a favor. Uns querem o Neymar, outros não querem o Neymar, enfim. Mas o treinador, o Ancelotti, ele decidiu pela permanência do jogador. A seleção brasileira, então, passa a começar a ganhar corpo, um corpo mais definitivo a partir de agora, né? E principalmente depois do amistoso contra o Egito no próximo dia 6. Da equipe de esportes da Rádio Nacional, André Luiz Mendes.
5: No dia 1º de junho, um dos grandes ícones da era de ouro de Hollywood completaria 100 anos. A atriz estadunidense Marilyn Monroe. Para marcar a data, o Museu da Imagem e do Som de São Paulo apresenta a mostra Marilyn Monroe 100 anos, com a exibição de 12 filmes estrelados pela artista. Marilyn Monroe se consagrou no imaginário da cultura pop como a loira fatal. Mesmo quem não assistiu ao filme O Pecado Mora ao Lado, dirigido por Billy Wilder, deve conhecer a famosa cena da loira com o vestido branco esvoaçante na grade do metrô. Julgada à época pela aparência, numa indústria dominada por homens, a atriz teve uma carreira de 15 anos entre o primeiro e o último filme não finalizado. Ela morreu aos 36 anos, em agosto de 1962, vítima de uma overdose de remédios. Nascida Norma Jean Mortenson, na cidade de Los Angeles, ela passou a infância entre orfanatos e lares adotivos, começou a carreira como modelo e adotou Marilyn Monroe como nome artístico. Alçada à fama em filmes como Os Homens Preferem as Loiras e Quanto Mais Quente Melhor, além de O Pecado Mora ao Lado, Marilyn queria ser vista para além dos estereótipos que interpretava. Ela foi pioneira ao ser uma das primeiras mulheres a criar uma produtora de filmes em 1954 para ter mais controle da própria carreira. Com a vida privada espetacularizada, o talento de Marilyn Monroe muitas vezes foi reduzido à imagem de ícone frágil e trágico. Nesta semana, o público tem a chance de fazer uma imersão na filmografia da atriz, na mostra que acontece no Museu da Imagem imagem e do som na capital paulista. A curadoria, feita por André Sturme, deu destaque a trabalhos menos conhecidos, estrelados por Merlin. Do primeiro papel com fala da atriz no filme Idade Perigosa, ao primeiro papel de protagonista em Mentira Salvadora. Tem ainda Só a Mulher Peca, drama noir de Fritz Lang, O Rio das Almas Perdidas, de Otto Preminger, e dois longas de John Huston, O Segredo das Joias e Os Desajustados. A mostra segue até o próximo domingo e os ingressos custam entre R$3 e R$6. Detalhes da programação no site do MIS, e quem visitar o local também pode conferir a última sessão de fotos de Marilyn Monroe, feitas numa entrevista para a revista Life, na casa da atriz, pelo fotógrafo Alan Grant. Muitas das fotografias da sessão, não publicadas na revista, chegam ao público pela primeira vez. Da Rádio Nacional em São Paulo, Sara Kines.
1: O presidente do Supremo Tribunal Federal, ministro Edson Fachin, manifestou preocupação com sanções externas unilaterais que podem afetar a independência judicial brasileira. O ministro reuniu-se nesta terça-feira com a relatora especial das Nações Unidas para a Independência de Magistrados e Advogados, Margaret Satterthwaite. Em nota divulgada pelo STF, Edson Fachin afirmou estar apreensivo com o atual cenário enfrentado pelas democracias em diferentes países. O ministro mostrou ainda preocupações com os ataques dirigidos ao Poder Judiciário e às Cortes Constitucionais. Para Fachin, iniciativas voltadas a constranger magistrados em razão de atos praticados no exercício de suas funções representam um motivo de atenção redobrada por parte das instituições. O presidente do STF afirmou que o tribunal desempenhou um papel decisivo na defesa da ordem democrática e da legalidade constitucional em face de uma tentativa de golpe de Estado no país em janeiro de 2023. Edson Fachin ainda reafirmou sua confiança na capacidade das instituições brasileiras de responder de forma firme e efetiva às ameaças à independência judicial e ao Estado de Direito. Nesta terça-feira, os Estados Unidos citaram decisões do STF entre as justificativas para ameaçar as exportações brasileiras com novas taxas. Na semana passada, a Justiça da Flórida determinou a intimação do ministro Alexandre de Moraes para apresentar defesa em um processo em que é acusado por uma rede social de determinar bloqueios de perfis de pessoas envolvidas em atos antidemocráticos. Com informações da Agência Brasil, da Rádio Nacional em Brasília, Gésio Passos. O Senado aprovou nesta terça-feira projeto da Câmara que suspende uma resolução do CONANDA, o Conselho Nacional dos Direitos da Criança e do Adolescente, que estabelecia um protocolo específico em caso de gravidez para atendimento de menores de 14 anos que foram vítimas de violência sexual. A decisão do Congresso Nacional fragiliza a proteção de crianças e adolescentes que sofreram estupro. A resolução, aprovada em 2024, determinava acesso rápido e seguro ao serviço de saúde para a realização de interrupção legal de gestação em caso de violência contra crianças e adolescentes. A norma definia que o atendimento deveria seguir o princípio da celeridade, a não revitimização e o respeito à autonomia e escuta dessas vítimas. A resolução ainda previa diretrizes para prevenção à violência sexual na infância, incluindo o direito à educação sexual. O CONANDA é um conselho eleito pela sociedade civil com participação de representantes do poder público, com o objetivo de elaborar a Política Nacional de Atendimento ao Direito da Infância. A resolução do CONANDA foi aprovada em 2024 com votação contrária do governo federal. Os senadores aprovaram a proposta que susta a resolução do CONANDA no plenário sem qualquer discussão. Mais cedo, o projeto foi aprovado na Comissão de Direitos Humanos do Senado. A relatora da proposta, senadora Damares Alves, do Republicanos, do DF, afirmou que a resolução extrapola o papel do Conselho.
2: O que está em debate é outra questão. Se um Conselho Administrativo possui competência para disciplinar, por resolução, temas de elevada densidade constitucional, familiar, médica e penal, criando diretrizes que ultrapassam os limites da regulamentação administrativa e ingressam em matérias reservadas à lei formal. Esse aspecto foi, inclusive, motivo de intenso debate dentro do próprio processo de aprovação da resolução.
1: Em nota, o Conanda manifestou indignação e repúdio com a suspensão da resolução pelo Senado Federal. Para o Conselho, a decisão representa um grave retrocesso na proteção integral de crianças e adolescentes, especialmente daqueles que vivenciam situação de violência sexual. O Conanda afirma que a resolução segue suas competências e atribuições legais. Seu objetivo não foi criar novos direitos ou alterar legislações, mas estabelecer diretrizes nacionais para qualificar a atuação da rede de proteção e efetivação de direitos já reconhecidos pelo ordenamento jurídico brasileiro. O Conselho reforça que a decisão do Congresso afeta especialmente meninas vítimas de violência sexual, que historicamente enfrentam barreiras institucionais, discriminação e julgamentos morais para acessar serviços públicos de saúde, assistência social, educação, proteção e justiça. O Conanda destaca que nenhuma votação parlamentar é capaz de apagar décadas de conquistas construídas pela sociedade brasileira na proteção da infância e da adolescência. Da Rádio Nacional em Brasília, Gésio Passos.
5: O presidente Lula voltou a defender o PIX nesta terça-feira após o anúncio do governo dos Estados Unidos de propor uma investigação comercial contra o Brasil, que pode ter como resultado a aplicação de um novo tarifaço de 25% sobre os produtos brasileiros. Lula afirmou que a nova taxação foi articulada por Flávio Bolsonaro durante visita a Washington na semana passada, mas o senador nega a acusação. O presidente reforçou que o governo brasileiro não vai aceitar essa intervenção da Casa Branca.
6: Você veja um negócio, o tal do bolsonarista foi nos Estados Unidos, ele não estava focado e pediu para o Trump intervir no PIX brasileiro. Você acha que a gente vai deixar? Não vai deixar.
5: A declaração foi durante visita ao Hospital Municipal Universitário de Rio Verde, em Goiás. Em outra agenda, também nesta terça, na cidade goiana de Catalão, Lula disse que o PIX assusta o governo de Donald Trump e chegou a sugerir que o sistema fosse adotado nos Estados Unidos.
6: E ele, na verdade, a preocupação dos americanos é que o PIX pode abalar muito as chamadas empresas do cartão de crédito deles, que estão aqui no Brasil. Acho que o PIX vai acabar com isso. E o PIX vai acabar mesmo, porque o PIX é de graça e é público e ninguém paga nada. É só clicar o PIX e está resolvido o nosso problema.
5: Essas manifestações aconteceram um dia após o escritório do representante comercial dos Estados Unidos tornar público relatório sobre uma investigação iniciada há um ano contra supostas práticas desleais do Brasil no comércio com o país norte-americano. A acusação de favorecimento ao PIX de forma discriminatória em relação a outros meios de pagamento foi um dos motivos para o anúncio de uma nova tarifa de 25% sobre bens importados do Brasil. O governo brasileiro e empresas prejudicadas poderão se manifestar sobre o relatório final do escritório do representante comercial dos Estados Unidos até 15 de julho, quando o governo Trump poderá adotar medidas corretivas contra o Brasil. Em nota, a FEBRABAN, Federação Brasileira de Bancos, defendeu que o PIX é uma infraestrutura de pagamento e não um produto comercial que favorece a competição e o bom funcionamento do sistema de pagamentos e, consequentemente, da atividade econômica. Para a FEBRABAN, o PIX é um modelo aberto e não discriminatório, com participação de bancos, fintechs, instituições financeiras nacionais e estrangeiras. Com informações da Agência Brasil, da Rádio Nacional em Brasília, Daniela Longuinho.
7: Quando chegou no Brasil, cheguei, apanhou um casal, me receberam, foi na casa deles. Aí, um homem não queria negro na casa deles, que na minha casa não quer negro, não.
8: Quem conta é Suzana Salomono. Ela tem hoje 51 anos. nascida em Moçambique, foi trazida ao Brasil para trabalhar, vítima de tráfico e de exploração.
10: Eu não tinha passaporte. Eu não tinha dinheiro para dar passaporte. Eu não fui lá. O passaporte foi tratado tudo com essa mulher, mandou para mim na minha casa.
8: Suzana chegou sozinha ao Brasil, sem telefone, sem dinheiro, um quadro de extrema vulnerabilidade. É o que explica Roque Patucci, do Centro de Apoio e Pastoral do Migrante, em São Paulo.
11: No caso da Suzana, ela foi traficada para o Brasil. Não aparece na descrição do crime, dos crimes que ela sofreu, só aparece o trabalho escravo, mas ela foi traficada.
8: O defensor público Murilo Ribeiro Martins explica como a condição de imigrante frequentemente aprofunda a vulnerabilidade e facilita a exploração.
13: A condição de pessoa migrante é utilizada, inclusive, como elemento de exploração. O empregador usa isso como um elemento de ameaça.
8: Liana Shaib, ministra do Tribunal Superior do Trabalho, explica o motivo das pessoas se manterem aprisionadas nessa situação.
24: Porque a primeira pergunta é, para onde eu vou? Que trabalho digno e decente eu vou ter? Então, é tão surreal, complexo e contraditório, que às vezes você quer permanecer ali.
10: Vou aonde? Porque não tinha casa, não tinha família, não tinha ninguém que pode me dizer que Suzana está aqui para ficar. Não tinha ninguém que me abraçava. A Liguei denunciou ela, eu não sou eu que denunciei, porque todo mundo falava que Suzana tem que denunciar. Mas eu não sabia como começar, porque eu não sei como começar a fazer.
8: Suzana foi resgatada e acompanhada pela pastoral em São Paulo, como conta Roque Patucci.
11: No caso da Suzana, nós estamos acompanhando ela de perto. A gente encaminhou ela para se preparar para a empregabilidade. Conseguimos colocá-la para trabalhar.
10: Eu consegui sorrir. Eu consegui me sentir em casa. A paz, sabe? Paz dentro de mim. Agora sim.
8: E se você souber de situações como essa, comunique anonimamente pelo Disque 100. Com a colaboração de Ana Graziela Aguiar e Ana Passos, produção de Cleiton Miranda e Patrícia Araújo e sonoplastia Egberto Martins. Da TV Brasil, Marieta Casarré.
12: Em novo anúncio, nesta terça-feira, o escritório do representante do comércio norte-americano decidiu que 60 economias, incluindo o Brasil, não possuem ou não aplicam proibições à importação de produtos feitos com trabalho forçado. A acusação não é que o Brasil utiliza trabalho escravo na própria produção, mas a investigação aponta falta de mecanismos para impedir a entrada no mercado brasileiro de mercadorias produzidas com trabalho forçado por outros países. A partir desse entendimento, o governo norte-americano propôs tarifas adicionais de 12,5% para 54 países. Além do Brasil, também estão na lista Argentina, Chile, China, Colômbia, Índia, Peru, Rússia, África do Sul, Inglaterra, Uruguai e Venezuela. Outro grupo menor de 6 economias, incluindo União Europeia, México e Canadá, teriam 10% de novas tarifas por já terem fiscalização, mas ser considerada insuficiente. As medidas entram em fase de consulta até o mês de julho. Depois disso, os Estados Unidos vão decidir se devem implementar de fato as novas tarifas e em qual formato. No caso do Brasil, essas tarifas se somam àquelas de 25% anunciadas na segunda-feira sob acusação norte-americana que o Brasil adota práticas desleais no comércio e que podem entrar em vigor a partir do dia 15 de julho. Essas duas possibilidades de taxação norte-americana, além da classificação de facções criminosas brasileiras como terroristas, o que pode justificar medidas contra o fluxo de capitais brasileiros, devem estar na pauta da reunião ministerial com o presidente Lula, nesta quarta-feira. Da Rádio Nacional em São Luís, Gabriel Corrêa.
9: O presidente do Senado, Davi Alcolumbre, deixou bem claro: a PEC que acaba com a escala 6x1 não vai ter um andamento corrido na casa. Vai primeiro passar pelas comissões e ser discutida com os senadores. Segundo ele, é preciso aperfeiçoar o texto aprovado pela Câmara, debater com calma e sem assodamentos.
25: A cobrança de todos os senadores e de todas as senadoras que o Senado Federal não seja uma casa
14: carimbadora de propostas votadas na Câmara dos Deputados. Não só sobre medidas provisórias, mas como projetos de lei e proposta de emenda constitucional. Então não é razoável que a Câmara dos Deputados passe 5 meses debatendo um assunto muito relevante para o Brasil, para o povo brasileiro e para a nação, e também para os trabalhadores e para os empreendedores, e o Senado Federal seja obrigado a carimbar um texto aprovado na Câmara. Essa é a minha percepção.
9: A proposta acaba com a escala 6x1 de trabalho e reduz a jornada semanal de 44 para 40 horas. O assunto vai ser discutido em reunião de líderes na semana que vem e também com o presidente da Comissão de Constituição e Justiça, Otto Alencar, porque é para lá que a PEC vai em primeiro lugar. Otto Alencar precisa definir o relator e isso deve ocorrer na reunião da próxima quarta-feira, dia 10. Só na CCJ são 30 dias de tramitação. Depois disso, a PEC pode ir ainda para a Comissão de Assuntos Econômicos. Há também pedidos para a criação de uma comissão especial. Enquanto isso, o governo tem a expectativa de concluir a tramitação no Senado antes do recesso parlamentar, que começa 17 de julho. Da Rádio Nacional em Brasília, Priscila Mazenotti. O presidente do Senado, Davi Alcolumbre, deixou bem claro: a PEC que acaba com a escala 6x1 não vai ter um andamento corrido na casa. Vai primeiro passar pelas comissões e ser discutida com os senadores. Segundo ele, é preciso aperfeiçoar o texto aprovado pela Câmara, debater com calma e sem assodamentos.
14: Há cobrança de todos os senadores e de todas as senadoras que o Senado Federal não seja uma casa carimbadora de propostas votadas na Câmara dos Deputados. Não só sobre medidas provisórias, mas como projetos de lei e proposta de emenda constitucional. Então não é razoável que a Câmara dos Deputados passe 5 meses debatendo um assunto muito relevante para o Brasil, para o povo brasileiro e para a nação, e também para os trabalhadores e para os empreendedores, e o Senado Federal seja obrigado a carimbar um texto aprovado na Câmara. Essa é a minha percepção.
9: A proposta acaba com a escala 6x1 de trabalho e reduz a jornada semanal de 44 para 40 horas. O assunto vai ser discutido em reunião de líderes na semana que vem e também com o presidente da Comissão de Constituição e Justiça, Otto Alencar, porque é para lá que a PEC vai em primeiro lugar. Otto Alencar precisa definir o relator e isso deve ocorrer na reunião da próxima quarta-feira, dia 10. Só na CCJ são 30 dias de tramitação. Depois disso, a PEC pode ir ainda para a Comissão de Assuntos Econômicos. Há também pedidos para a criação de uma

no Tribunal Superior Eleitoral. Pelo placar de 5-2, o TSE negou o recurso apresentado por ele contra a decisão do próprio tribunal, que o tornou inelegível até 2030. Instância jurídica máxima da Justiça Eleitoral, a Corte também manteve, na sessão da noite desta terça-feira, a condenação do ex-presidente da Assembleia Legislativa Fluminense, Rodrigo Bacelar, acusado de manter relações com uma facção criminosa. Mesmo com a nova decisão do TSE, persiste o impasse sobre a realização de eleições diretas ou indiretas para o mandato tampão de governador interino até a posse dos eleitos em outubro. E a palavra final será do Supremo Tribunal Federal. Cláudio Castro foi condenado à inelegibilidade em março, após o TSE acatar pedido do Ministério Público Eleitoral com base em contratações irregulares feitas por ele durante a campanha eleitoral de 2022. Candidato à reeleição, Castro, segundo o MPE, obteve vantagem eleitoral na contratação de servidores temporários, sem amparo legal e na descentralização de projetos sociais para enviar recursos a entidades desvinculadas da administração pública do Estado. Um dia antes de se tornar inelegível, Cláudio Castro renunciou ao mandato para se candidatar ao Senado. Sem uma linha sucessória, o presidente do Tribunal de Justiça do Rio de Janeiro, Ricardo Couto de Castro, assumiu interinamente o governo do Estado. Da Rádio Nacional no Rio de Janeiro, Priscila Terezo.

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0: Mundo Livre, sua atitude sonora. Kiss, We Are One. Também Duran Duran, Come Undone. Fechando minha primeira sequência desta quinta-feira, 4 de junho, feriado de Corpus Christi. Bom feriado para você que vai emendar, curtir aí 4 dias de folguinha. Que delícia, hein? Por aqui a gente segue juntos, mandando a trilha sonora pro seu feriado, é claro. Já já tem o Flow na área com 10 sons direto. Não perca.
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0: E o Flow tá na área, por aqui rolou nossa primeira metadinha dessa edição com Eminem, Lose Yourself, Raulzito, Por Quem os Sinos Dobram e Aretha Franklin, Respect. Seguimos no Flow, 10 sons direto, agora tem Foo Fighters, Best of You.
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0: Pra fechar essa edição do Flow, Rag & Bone Man, Human, também The Temper Trap, Sweet Disposition e Whitesnake, Here I Go Again. Demais, hein? É o Flow rolando por aqui, 10 sons direto, e ainda hoje tem mais 3 edições na programação. Ótima quinta-feira pra você, já já tá chegando o Mundo News.
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0: Muito bom dia, excelente feriado de Corpus Christi, boa quinta-feira, 4 de junho de 2026. Por aqui sou eu, Flávia Rocha, te acompanhando em mais uma edição do Mundo News, até as 9 da manhã com música e informação para você começar muitíssimo bem esse feriadão. Bora com os destaques do Mundo News de hoje. Movimentação no aeroporto Afonso Pena e rodoferroviária, vamos saber como vai ficar por aí. Curitiba espera 130 mil fiéis neste Corpus Christi, um dos maiores do mundo. Anvisa determina recolhimento de lote de água mineral cristal após identificação de bactéria. Começamos de som para abrir o Mundo News de hoje. Tem Coldplay, Yellow.

0: Mundo Livre, sua atitude sonora, som do Incubus, Drive, e ainda rolou a novidade com Dexter and the Moon Rocks, Freaking Out, demais esse som, né? Bora seguir com informações aqui no Mundo News. Quem vai viajar de avião neste feriado de Corpus Christi encontra movimento maior no aeroporto Afonso Pena, em São José dos Pinhais, na região metropolitana de Curitiba. A expectativa é de que mais de 81 mil passageiros passem pelo terminal até o dia 7 de junho. O número representa um aumento de 13% em comparação com o mesmo período do ano passado. Ao longo da operação especial, estão previstos cerca de 570 voos entre pousos e decolagens, o que deve ampliar a circulação de passageiros no aeroporto durante o feriado prolongado. E é sempre bom que os viajantes cheguem com antecedência, principalmente nos horários de maior movimento, além de conferir previamente informações sobre os voos e a documentação necessária para o embarque. Ótimo dia para você que segue junto com a gente aqui na Mundo. Bom feriado para você que tá de folga e vai emendar. Bom feriadão aí para você. Vai curtindo aqui a nossa programação, a sua trilha sonora já caprichadíssima pro seu dia. E eu volto já já com mais Mundo News.
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0: Marina, Mundo Livre, The Clash, I Fall in Love. Também rolou Skank, Mandrake e Os Cubanos. E este feriado de Corpus Christi deve ser de tempo firme na maior parte do Paraná. A previsão indica predomínio de sol, tardes mais agradáveis, mas com aquela característica que chama atenção, né? Que é a grande diferença entre as temperaturas da manhã e da tarde. Hoje, quinta-feira, a região norte do estado deve registrar uma das maiores amplitudes térmicas, com os termômetros variando entre 11 e 22 graus. Em Curitiba, diferença também significativa, com mínima de 10 e máxima de 18. E o tempo permanece ensolarado em praticamente todas as regiões paranaenses. Apenas a Grande Curitiba e o litoral devem ter maior presença de nuvens ao longo do dia. A tendência é que esse cenário continue até o fim de semana, com manhãs mais frias e tardes amenas em todo o estado. E para o início da próxima semana, a previsão indica retorno da chuva em áreas do interior do Paraná. É isso, Mundo News está indo para um break rápido e volta já com mais música e informação para você aqui na Mundo.
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0: Mundo Livre, sua atitude sonora, energia aí pra começar muitíssimo bem o seu feriadão, Daft Punk, Pharrell Williams e Nile Rodgers. Olha que turma, hein? Que time de peso nessa deliciosa faixa Get Lucky. E também rolou o Festival The Way. E é feriado, né? E o Paraná deve receber hoje, quinta-feira, a maior celebração de Corpus Christi do Brasil, com programação em Curitiba que inclui os tradicionais tapetes coloridos, missas, procissão e apresentações musicais. Expectativa de mais de 130 mil pessoas participando em cerca de 10 horas de atividades ao longo do dia. Essa edição de 2026 tem caráter especial porque marca o centenário da Arquidiocese de Curitiba com o tema 100 anos anunciando a luz do Evangelho. A programação na capital paranaense também conta com reconhecimento internacional do Vaticano, sendo considerada uma das maiores celebrações de Corpus Christi do mundo. O evento integra o calendário oficial de Curitiba do estado do Paraná. Ótimo dia para todos que estão junto, nossos ouvintes, sempre participando aqui pelo nosso Whats. Bom dia, bom feriado para você. Já já tem mais Mundo News.
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0: Mercado Livre e sua atitude sonora. E a novidade do Cold War Kids, Push My Luck, também rolou Ira Flores em Você. Bom, gente, a Agência Nacional de Vigilância Sanitária, Anvisa, determinou o recolhimento e a suspensão da venda, distribuição e uso de um lote da água mineral sem gás da marca Cristal, após a identificação da bactéria Pseudomonas aeruginosa em amostras do produto. Segundo informações encaminhadas pela empresa Anvisa, o lote é composto por cerca de 374 mil garrafas de 500 ml, fabricadas em 20 de janeiro deste ano e com validade até janeiro de 2027. Essas unidades foram distribuídas principalmente no Distrito Federal, mas parte do lote também foi enviada para cidades de Goiás, municípios do interior de São Paulo e para o Tocantins. De acordo com a fabricante, até o momento não há registros de reclamações de consumidores relacionadas a esse lote específico. A investigação começou após uma coleta de rotina realizada pela Vigilância Sanitária do Distrito Federal, que identificou a presença da bactéria em uma amostra da água. Com a confirmação, o lote foi interditado e o caso comunicado à Anvisa. A presença da bactéria motivou a adoção das medidas preventivas para evitar possíveis riscos à saúde dos consumidores. Lá vamos nós, novamente aí com mais uma suspensão pela Anvisa, mas sempre melhor evitar, né, gente? Vai que dá ruim. Seguimos juntos aqui no Mundo News. Ótima quinta-feira para você, bom feriado. Já já eu volto com mais sons.
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0: Mundo Livre e sua atitude sonora com Lynyrd Skynyrd, Sweet Home Alabama e Titus Marvin. Ó, e quem pretende viajar de ônibus neste feriado deve encontrar a rodoviária de Curitiba mais movimentada. Previsão de 21,6 mil embarques durante esse período de feriado aí, um aumento de quase 10% em relação ao mesmo período do ano passado. O interior do Paraná lidera aí a procura das viagens, concentrando 45%. Depois, Santa Catarina, litoral paranaense, São Paulo e Rio Grande do Sul, além de outros destinos. Para reforçar a segurança e a organização do fluxo de passageiros, tem aumento aí no efetivo da Guarda Municipal e o apoio de agentes de trânsito no entorno e nas áreas internas do terminal. Se você vai pegar a estrada, está indo de ônibus, está indo de carro, bom, não importa, hein? Boa viagem para você, aproveita o feriado, mas vai com cuidado, vai com paciência para aproveitar bem a viagem aí, tá bom? E claro, vai curtindo a Mundo também, que a gente volta já já com mais sons para você.
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0: Mundo Livre e sua atitude sonora, fechando essa edição do Mundo News com Nickelback, Rockstar e George Thorogood, Bad to the Bone. Demais, hein? Fechamos no ritmo, hein? Com a energia lá em cima, mais uma edição do Mundo News, que tá de volta amanhã, sexta-feira, a partir das 7 da manhã, com música, informação e a sua participação aqui pelo WhatsApp. Já já eu volto, dando sequência aqui na nossa programação. Ótimo dia pra você.
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Seguimos juntos, bom feriado, boa quinta, 4 de junho, por aqui eu, Flávia Rocha, te acompanhando na programação da Mundo, agora tem Daisy Bowie.

0: Mundo Livre, sua atitude sonora, tá aí a lindíssima Change the World com Eric Clapton, som lançado em 1996, música que se tornou um fenômeno global, uma das assinaturas aí do brilhante guitarrista, bluseiro, inclusive esse som aí levou 3 prêmios Grammy em 1997, gravação do ano, canção do ano e ainda de melhor performance vocal pop masculina, além de ser lindíssima, né? Aqui na Mundo também rolou o som dos Smiths, How Soon Nis Now, boa quinta-feira, bom feriado. Pra você que tá curtindo uma folguinha a partir de hoje, segue com a gente aqui na Mundo, que a trilha sonora vai te acompanhando, hein?
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10: O México começa a Copa com uma grande responsabilidade: abrir o Mundial em casa contra a África do Sul. A seleção chega com moral alta depois de ganhar a Liga das Nações, da CONCACAF e a Copa Ouro em 2025, batendo os Estados Unidos na final. Para transformar essa expectativa em volume, o Molotov lançou Viva México, a canção oficial da seleção no Mundial e que promete incendiar os ânimos dos mexicanos. Tem até jogadores do país fazendo ponta no videoclipe. Ouça essa banda de rock pesado com pegada de rap, guitarras sujas, atitude punk e muita provocação.

0: Mundo Livre, sua atitude sonora com George Harrison, Got My Mind Set On You, trazendo aquela energia, né, alto astral aí pra sua quinta-feira. Também rolou a parceria de Iggy Pop e Kate Pearson, vocalista da banda B-52s, na delícia Candy. Essa canção aí que tá no álbum Brick by Brick, o nono álbum solo do Iggy Pop, e marcou uma transição musical na carreira do cara aí, porque deixou de lado o caos proto-punk tradicional que o Iggy Pop fazia até então, pra abraçar essa sonoridade mais pop rock, mais alternativa. Seguimos juntos aqui na Mundo, boa quinta-feira pra vocês. Já já trago Inexes, Detonautas e muito mais.
1: De Brian, Moco. 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

0: sair na Mundo Livre e Detonautas, Rádio Love Nacional e Muse Uprising. E aí, como tá a sua quinta-feira? Como tá o seu feriado? Vai aumentando o volume e curtindo nossa programação, que claro, né? Como sempre, tá aí no capricho pra te acompanhar aonde você estiver. Aliás, vai deixando também os likes aí através do nosso aplicativo nos sons que você tá curtindo aqui na programação, hein? A gente gosta de saber e é bem importante também.
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7: Aqui é Silvia Sprenger e esse é Rock and Run. Você treina com ou sem monitor cardíaco? Apesar de seu uso não ser obrigatório, quem apresenta qualquer tipo de risco cardiovascular, como hipertensão ou histórico familiar de doenças do coração, deve utilizá-lo para controlar a intensidade do exercício. Mas o mais importante mesmo é que você converse com o seu cardiologista para saber se deve ou não usá-lo. 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

Bora seguir juntos aqui na Mundo Livre, sua atitude sonora. Agora tem balada clássica com Pink Floyd. Então aumenta o volume e curte muito. 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

0: Mundo Livre, sua atitude sonora com The Coat, Painted on My Heart. Antes, rolou Black Sabbath com Paranoid, faixa título do segundo disco de estúdio da banda britânica, que foi aí um dos pilares fundamentais para a consolidação do heavy metal. Mundo Livre, sua atitude sonora, sempre trazendo clássicos para você, novidades, só coisa boa rolando, hein? Bom feriado para você, já já eu trago Kings of Leon.
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0: na Mundo Livre, Aerosmith, Living on the Edge. Também rolou Legião Urbana, Eduardo e Mônica. 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

0: Mundo Livre, sua atitude sonora. Tá aí pra encerrar meus trabalhos nesta quinta-feira. Queen Radio Gaga, aquele grande hino ao rádio. Você que é nosso ouvinte, sempre a gente agradece muito por estar junto com a gente aqui na Mundo. E eu, Flávia Rocha, agradeço pela companhia por aqui. Amanhã a gente se encontra cedinho aqui na programação. E eu te deixo agora com Renan Zamilian. Aproveita muito sua quinta-feira. Fica bem. Tchau, tchau.
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Olá, muito bom dia para você conectado aqui nas ondas sonoras da Mundo Livre. Eu sou o Renan e chego agora para te fazer companhia até às 3 da tarde, nessa quinta-feira, feiradão de 4 de junho. A gente abre com System of a Down e o som é Lonely Day.

0: Mundo Livre, sua atitude sonora, começando muito bem o nosso horário de hoje. Você ouviu com Foo Fighters, Times Like This, e antes, Cidade Negra com A Sombra da Maldade, pra fechar esse primeiríssimo bloco apenas. Vem um break rapidinho na sequência e logo depois a gente fica com o Mundo Livre Flow e os 10 sons diretos sem intervalo.
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0: Tá aí na Mundo Livre a primeira parte do Flow. E você ouviu Kiss, I Was Made For Loving You. Teve também Pete, Admirável, Chip Novo, Social Distortion, The Way Things Were, música nova aí da banda. Chad Kroeger com Hero, Extreme, More Than Words, lá no topo, abrindo essa primeira parte. A gente segue agora com Tears For Fears, Shout.
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0: Muito bem, tá aqui na Mundo Livre pra fechar a minha edição de hoje do Flow. Você ouviu Simple Plan com Shut Up, Los Hermanos, Ana Júlia. Teve também Red Hot Chili Peppers, Aeroplane, The Police com So Lonely. E abrindo a parte 2, Tears for Fears com Shout. É isso aí, seguimos em frente aqui na programação da Mundo Livre. Hoje, 4 de junho, feriadão de quinta-feira. E chegou a hora do quê? De almoçar. É isso aí, logo depois do break, vem chegando o à la carte com as entradinhas, prato principal e sobremesa pra gente aproveitar junto aqui nas ondas da Mundo Livre. Te espero, hein? 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

0: Olá, seja muito bem-vindo ao Alacarte. Uma ótima tarde de quinta-feira, hoje feiradão aí de 4 de junho. Eu sou o sous-chef Renan e as portas da casa já estão abertas. O nosso almoço sonoro de hoje está todo vapor na cozinha para te entregar um menu saboroso, encorpado e daquele jeito que você já conhece. Vem comigo? Para isso, a gente sempre serve em três partes. As nossas entradinhas, o prato principal e fechamos com as sobremesas. Umas mais docinhas, outras nem tanto, mas todas bem apetitosas. Enquanto você se acomoda, acomoda a mesa e ajusta o seu volume, já vou dando aqui então início aos nossos trabalhos. E como todo bom almoço, começamos leve com as entradinhas que chegam para você como um bom abraço. E a gente já traz aquela clássica que atravessa gerações e abre o apetite de qualquer fã de rock. Bora então de Rolling Stones Painted Black aqui no Alacarte. Bom apetite!
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0: Mundo Livre, sua atitude sonora, entradinhas na mesa e você degustou uma mistura de sabores bem interessantes e plural. De lá pra cá rolou Painted Black dos Rolling Stones, receita sexagenária que não tem erro. Depois veio uma um pouco mais delicada com aroma de nostalgia, logo do país vizinho ali, você ouviu o U2 com Stay. E na sequência, o momento foi de degustar uma combinação irresistível de groove, pop e aquele refrão que fica na memória ao som de Fine Young Cannibals, She Drives Me Crazy. Ainda pra fechar a bandeja, rolou aquele finger food intenso que se reinventou e segue agradando os paladares mais exigentes com Linkin Park, The Emptiness Machine, pra deixar todo mundo ansioso aí pro prato principal. E falando nele, a cozinha já está trabalhando pesado pra logo depois do break ele chegar impressionando. Então não saia da mesa e já reserve aí um espacinho, porque eu volto já já. Agora o papo é sério, hein? 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

0: 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Depois dessas entradinhas que abriram o apetite com sucesso, veio a hora da atração principal do nosso restaurante sonoro. Nosso primeiro prato já chegou preparado em fogo lento, mas com todas as notas pesadas e marcantes do Iron Maiden, Wasting Love, banda que sabe muito bem equilibrar potência com os ingredientes mais delicados. Depois rolou aquele tempero bem italiano da cozinha do Damiano David e a sua releitura de Nothing Breaks Like a Heart, que ficou bem saborosa, diga-se de passagem. Também ouvimos aquela que renova as energias e tem a cara do Brasil. Com Nath Roots, tudo vai dar certo. E para fechar, ainda servimos um clássico refinado para degustar sem pressa. Essa carrega um dos riffs mais icônicos do rock. A gente ouviu Dire Straits com Money for Nothing. É isso aí, tá servido então o nosso almoço de hoje, esse banquete sonoro aqui do nosso restaurante. Daqui a pouco, depois do break, chegam as sobremesas do nosso menu, que dão aquele toque final perfeito aí pro nosso encontro de hoje. Eu volto já.
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E o almoço de hoje deixou a mesa aquecida para as sobremesas, né? Você curtiu uma sequência bem interessante aí, com propostas diferentes e todas igualmente prazerosas. Tudo isso porque o nosso time caprichou hoje nos mínimos detalhes. Abrindo os acordes finais, você curtiu aquela receita da casa com o Green Day, Welcome to Paradise. Também rolou por aqui aquela que carrega sabor de praia e amizade, combinação típica brasileira que nunca sai do cardápio, né? Ouvimos o Charlie Brown Jr. com Tudo Que Ela Gosta de Escutar. Na sequência, rolou também o Cake com Never Dare e a vontade de repetir a dose.

0: musical. Hoje começamos com entradinhas cheias de personalidade, passamos por um prato principal repleto de emoções e terminamos com sobremesas que foram do paraíso do funk, do Green Day, até a mordida mais saborosa de Barracuda. Obrigado pela sua companhia durante esse almoço. Segunda-feira estamos de volta com mais surpresas pra gente almoçar. Siga aqui na programação da Mundo Livre, que logo depois do break a gente tá de volta.
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0: Mundo Livre, sua rádio de atitude. Seguimos em frente por aqui na programação de hoje. Eu sou Renan Zamilian e trago agora pra você Alice in Chains, Man in the Box, abrindo esse horário.

0: Mundo Livre, sua atitude sonora. Tá aí o som do Black Sabbath, Iron Man. Antes rolou Queen com a épica We Will Rock You. E ainda o Arctic Monkeys com Opening Night. Trabalho novo da banda pintando aqui na programação. Break rapidinho na sequência e logo depois eu volto trazendo o R.E.M. e a música que abre o trabalho da banda pros anos 90, que eu adoro e quero que você curta junto comigo. Então fica por aí.
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0: Dynamo do Livre, pra fechar esse bloco, rolou Daryl Hall and John Oates com Man Eater e antes também o Skank com Tão Seu. Daqui a pouquinho a gente volta logo depois do break com muito mais.
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0: Tá aí na Mundo Livre, fechando mais um bloco com With Us, Teenage Dirtbag e o Kings of Leon to Space. Muito bem, logo depois do break eu volto trazendo a nossa última hora desse 4 de junho, feiradão de quinta-feira, aqui nas ondas da Mundo Livre. Não vai perder, hein?
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Eu sou o Renan Zamilian e seguimos juntos aqui na nossa quinta-feira, 4 de junho, trazendo mais uma horinha de muita música boa pra você. A gente abre com Fleetwood Mac, som lá de 77, The Chain.

0: Mundo Livre, sua atitude sonora, tá aí Roxette, How Do You Do, e antes Human League, Don't You Want Me, dobradinha bem nos 80, dançante aqui na programação da Mundo. Break rapidinho chegando agora e logo depois a gente volta com o som do The Killers aqui pra você.
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0: Mundo Livre, sua atitude sonora. A gente fechou essa sequência com Man at Work, Overkill e antes Stone Temple Pilots, Plush.
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0: Thaíson do Traje a Rigor, nós vamos invadir sua praia. E antes o Blur com Song 2 pra fechar esse bloco e o meu horário de hoje, dessa tarde de quinta-feira, hoje 4 de junho. Muito obrigado pela sua companhia até aqui. A gente se encontra amanhã novamente a partir das 11 da manhã com muito mais atitude sonora aqui na sua rádio preferida. Fica agora na companhia da Diana Vieira, dando sequência aqui na programação. Tchau, tchau, até amanhã.
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Olá, uma excelente tarde. Estamos juntos novamente nas ondas sonoras da Mundo Livre, neste feriado de Corpus Christi, que caiu aí no meio da semana. Diana Vieira contigo, agora tem Foo Fighters.

0: Mundo Livre, sua atitude sonora. Curtimos juntos o som do Bon Jovi, Keep the Faith. E The Warning, Love to be Loved. Minha gente, volto já com o nosso Mundo Livre Flow, 10 sons direto por aqui. Excelente feriado, boa tarde pra você que tá comigo. Tô só chegando, né? Abrindo meu horário de hoje, segura aí.
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0: E essa é a Mundo Livre, sua atitude sonora, flow no ar com o camaleão David Bowie, Rebel Rebel. E ainda rolou por aqui Blink-182, Story of a Lonely Guy. Seguimos juntos agora com Aerosmith, I Don't Wanna Miss a Thing.
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0: Aí na Mundo Livre, você curtiu o som dos Beatles, Twist and Shout, pra fechar essa edição do nosso Mundo Livre Flow. Excelente tarde pra você que segue comigo. 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
4: E já voltei, Diana Vieira, sua companheira em mais uma tarde por aqui. Estamos juntos até às 7 da noite. E tá chegando agora o nosso Michael Jackson, The Way You Make Me Feel, pra dar largada em mais uma hora.

0: Sempre sua atitude sonora. Você ouviu AC/DC, Hell's Bells, CPM 22, Não Sei Viver Sem Ter Você. Seguimos juntos, minha gente, logo mais às 5 da tarde tem Por Dentro do Mundo, mas antes ainda eu vou trazer Arctic Monkeys, vou trazer também Oasis na programação, caprichada aí pra você curtir junto comigo nesse feriado.
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12: A Colômbia volta à Copa depois de ficar de fora do Mundial no Catar. A seleção chega querendo provar que a campanha até as quartas de final de 2014 não foi ponto fora da curva. E se nos jogos os colombianos vão no drible curto e na pressão alta, na música o país responde com Sistema Solar. O coletivo mistura champeta, cúmbia, beats e música de rua num som quente e impossível de ficar parado. A banda também já incendiou o Rock al Parque, um dos festivais gratuitos mais importantes da América Latina e que em 2026 celebra 30 anos. Agora a Colômbia sai do gramado e vem pras caixas com o sistema solar.

0: Isso, Atitude Sonora. E aí, você curtiu U2, Desire e novidade na programação, Dexter and the Moonrocks, Freaking Out. Não vai perder próximo bloco, hein? Tô trazendo aí na sequência Whitesnake.
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0: aí na Mundo Livre News, time is running out, ainda rolou Legião Urbana, que país é esse? Diana Vieira contigo em mais uma tarde, agradeço aí pela sua companhia e seguimos juntos depois desse break, tá chegando Por Dentro do Mundo.
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1: E já estamos de volta. Excelente fim de tarde, bom feriado de 4 de junho para você curtindo aqui a programação da Mundo Livre. Eu sou Diana Vieira, sua companheira em mais uma tarde, te levo até às 7. Está começando agora o nosso Por Dentro do Mundo. E aí já sabe, né? Música e informação para os seus ouvidos. Eu vou dando a largada por aqui hoje com Iron Maiden, Fear of the Dark.

0: 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A gente curtiu o som do Pearl Jam aqui na Mundo Livre, Soldier of Love. Bora de notícia, minha gente. Começou hoje na Ilha do Mel e segue até o dia 7 de junho o Festival Raul Vive. A quinta edição reúne artistas, bandas, tributo e admiradores do cantor baiano em uma programação distribuída por 6 palcos na Praia de Encantadas, um dos destinos turísticos mais conhecidos do litoral do Paraná. Criado em 2016, o festival nasceu como uma iniciativa de fãs para manter viva a obra do grande Raulzito e, ao longo dos anos, transformou-se num dos principais encontros dedicados ao artista no país. Bom, em 2026, a programação conta aí com 4 dias de atividades, sendo 3 deles com entrada gratuita, além de apresentações espalhadas por diferentes espaços da ilha. Você encontra informações mais completas no nosso site mundolivrefm.com.br, ali na aba de notícias. Valeu! Break não demora e eu volto já já, trazendo muito mais sons aí para sua tarde de feriado. Vou abrir o próximo bloco, aliás, com áudio Just Leave.
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0: Mundo Livre, sua atitude sonora. Alex Warren com Ordinary. Ouvimos também os Rolling Stones com In the Stars. Aproveitando aí esse som dos Stones, minha gente. Parece que eles estão de olho, sim, em cair na estrada novamente. Em entrevista recente, Mick Jagger e Ronnie Wood confirmaram que a banda pretende realizar uma nova turnê mundial, porém, o retorno aos palcos não deve acontecer ainda neste ano. Segundo Jagger, a vontade de voltar e se apresentar é grande, mas os fãs vão ter que esperar um pouquinho mais. A expectativa é de que os shows aconteçam assim que a agenda e a logística permitam, né? A última grande turnê da banda foi realizada em 2021. Pela América do Norte. Bom, enquanto essa nova excursão não é anunciada, os Stones se concentram no lançamento do álbum Foreign Tongues, que está previsto para chegar na íntegra no dia 10 de julho. O disco, a gente já sabe, né, contará com participações de peso, como Paul McCartney, Robert Smith, do The Cure, Steve Winwood, entre outros. E a gente já tem também algumas pequenas amostras, né, alguns singles aí desse novo trabalho dos Stones. Aquele break que não demora e na volta, você curte junto comigo o som do Lenny Kravitz. Vai rolar também Mamonas Assassinas, então não perde.
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0: Sua atitude sonora e você ouviu os Mamonas Assassinas com Shop Saints e ainda Smash Mouth All Star. Esse é o nosso Por Dentro do Mundo no ar e eu trago mais informação, hein? Quem gosta de cinema brasileiro acaba de ganhar uma nova opção para maratonar filmes sem gastar nada. Tá no ar a plataforma Tela Brasil, um serviço de streaming gratuito criado para reunir produções nacionais em um só lugar. Bom, a plataforma foi desenvolvida em parceria entre o Ministério da Cultura e a Universidade Federal de Alagoas. O acesso é por meio da conta gov.br. No lançamento, o catálogo conta já com 447 títulos entre filmes, documentários e curtas-metragens. Bem legal, né? Galera, não saia daí que eu tô trazendo o nosso replay Mundo Livre depois do break, né? Bora saber qual foi a mais curtida pelos ouvintes hoje através do nosso aplicativo. Eu volto já. 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

0: E já voltei. Valeu pela sua companhia de sempre. Eu sou Diana Vieira. Te levo até às 7 da noite com o nosso Por Dentro do Mundo, trazendo aqui música e informação. E agora chegou aquele momento. Bora curtir o nosso replay.
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0: Mundo Livre, sua atitude sonora. E a gente curtiu juntos Sonzeira dos Strokes aqui na programação da Mundo Last Night. Muito bom, hein? Você já se perguntou quem são os ídolos dos seus ídolos? Sempre bate essa curiosidade, né? Bom, David Gilmour, um dos maiores deuses da guitarra que já tivemos a chance de ouvir, já revelou em entrevista quem é o seu ídolo no instrumento. Bom, na verdade, ele confessou que a lista é muito grande, mas quando foi um pouco mais pressionado, né, para escolher apenas um nome, ele disse o seguinte: provavelmente a pessoa que eu admiro há mais tempo e de forma mais consistente é Jeff Beck. Jeff Beck é o preferido guitarrista aí de David Gilmour. Bom, lembrando, ele começou a jornada ao lado de outros dois monstros sagrados, Jimmy Page e Eric Clapton, com a banda The Yardbirds. E chegou a ser convidado para entrar nos Rolling Stones. E apesar, né, de ter feito algumas jams com a banda, ele decidiu não seguir em frente. Ao que parece, Jeff Beck não estava tão interessado na fama, né, ou coisas muito grandiosas. Jeff Beck nos deixou em 2023, aos 78 anos, deixando esse legado incrível e carregando aí o título de o guitarrista dos guitarristas. E não é surpresa, então, que seja, né, o favorito de David Gilmour. Bacana essa curiosidade, né? Galera, fica aí, hein, que eu volto já trazendo ainda Blind Melon, vai rolar Guns N' Roses no próximo bloco. Tá caprichado o nosso Por Dentro do Mundo desse 4 de junho.
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0: Mundo Livre, isso, Atitude Sonora. Esse foi Paulo Ricardo com Será, da Legião Urbana. E eu aproveito para deixar aquele recado, né, minha gente? 15 de agosto tem Corrida Mundo Livre no Parque Autódromo. 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Temos mais notícia. O ícone do rock, Billy Idol, apresentou o videoclipe oficial de John Wayne, faixa que conta com a participação especial da cantora Alison Mosshart. Bom, o lançamento faz parte da divulgação de Dream Into It, o mais recente álbum do veterano ícone. Dirigido por Steven Sebring, o vídeo mergulha na estética dos clássicos faroeste, né, os lendários western spaghetti, combinando paisagens cinematográficas, uma atmosfera desértica e referências visuais que fazem homenagem a mestres como Sergio Leone e também Andy Warhol. Bom, além do novo vídeo, Billy Idol se prepara para retornar às estradas com a próxima etapa da sua turnê, It's a Nice Day to Tour Again. Aliás, nós fomos contemplados, né, no ano passado com o show do Billy Idol em Curitiba, na Arena do Atlético. Eu, inclusive, estava lá e aproveitei demais. Fica aí para curtir comigo ainda som dos Smiths, e o próprio Billy Idol também vai aparecer no próximo bloco aqui na programação.
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0: Mundo Livre, sua atitude sonora. Esse foi Billy Idol com White Wedding. Pra encerrar aqui o nosso Por Dentro do Mundo desse feriado, já que eu tava relembrando, né, o show do Billy Idol que rolava no ano passado aqui em Curitiba, inclusive, ele lançou um novo videoclipe. Curtimos aí Billy Idol com White Wedding, só pra fechar nossa revista no rádio. Eu sou Diana Vieira, te agradeço pela companhia, tô de volta amanhã por aqui às 3 da tarde. E agora é com Everton Liberto, dando continuidade aí na nossa programação de feriado. Aproveita muito e até a próxima.
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0: Olá, excelente noite de quinta-feira, feriadão, pra você que está com o Mundo Livre e sua atitude sonora. Eu sou o Everton Liberto, tô contigo a partir de agora até as 11 horas da noite. Começa os trabalhos muito bem com o Flow, 10 sons na sequência e a primeira vem com Metallica.
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0: Mundo Livre Flow, 10 sons na sequência. Essa daí foi Blondie com Head of Glass. Alô Black também tocou lindíssima versão para Wake Me Up. Ainda teve Capital Inicial, Independência e Roxette, The Look. Que beleza de flow, hein? E não acabou não, a gente tá na metade do Mundo Livre Flow. A sequência com 10 sons diretos segue agora com Nirvana.
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0: Mundo Livre, sua atitude sonora, encerrando muito bem essa edição noturna do Mundo Livre Flow, Cranberries Dreams. Antes nós ouvimos Kiss Forever, The Black Keys, Howling For You, e ainda teve Barão Vermelho, Maior Abandonado. Boa, você curtiu aí o Mundo Livre Flow, 10 sons diretaços, amanhã tem mais, hein? Às 6h20 da manhã. Agradeço muito a sua companhia e te convido a continuar ligado, ligada, aqui nas ondas sonoras da Mundo Livre. Eu tô voltando já já com muito mais sons, prepara aí porque tem Train no próximo bloco. 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

0: Mundo Livre, sua atitude sonora. Os caras que estão com tudo e já estiveram aqui no Brasil esse ano, o AC/DC, You Shook Me All Night Long. Antes teve Genesis com I Can Dance, para encerrar mais uma sequência aqui no Mundo Livre, nessa noite de quinta-feira, feriadão de Corpus Christi. Muito obrigado pela sua companhia, você que tá aí ligado desse lado, curtindo a sua atitude sonora. A galera também mandando várias mensagens aqui no nosso WhatsApp, participando da programação, das nossas promoções. Instagram também bombando, hein? Bora nessa, gente! Tô voltando daqui a pouquinho com muito mais atitude sonora na sua noite de feriado. Segura aí que eu volto já!
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Já de volta por aqui, excelente noite de quinta-feira pra você, feriadão de Corpus Christi e você na sintonia da Mundo Livre. Eu sou Everton Liberto, até às 11 horas da noite tô contigo e agora manda o som do YouTube.

0: Mundo Livre, sua atitude sonora. The Killers, Mr. Brightside. E antes teve Nando Reis, All Star. Nando, que tá cheio de novidade, né? Ele lançou, inclusive, uma versão de Pra Você Guardei o Amor ao lado de Marisa Monte. A parceria marca aí o reencontro musical de dois dos maiores nomes da música brasileira e trouxe uma nova leitura para o clássico lançado originalmente em 2009. E tem muita sintonia nessa música aí, né? Afinal de contas, os dois têm uma história aí de amor que dá pra sentir nessa versão aí que eles lançaram e tá disponível. A gente segue daqui a pouquinho com muito mais atitude sonora no seu rádio. Falando em atitude, eu abro o próximo bloco com os caras que tem isso de sobra, hein? Sister da Fadão chega já já.
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8: Gana é uma das 9 seleções africanas classificadas para a Copa, um marco histórico para o continente. A seleção ganesa voltou forte depois de ficar de fora em 2022, mirando as quartas de final, resultado alcançado em 2010 e melhor campanha já feita pelo país no Mundial. Na música, Gana também tem quem transforme legado em assinatura. É o caso de Dibley Ambulé, nome gigante do highlife ganês e figura central de uma sonoridade que mistura tradição, sofisticação e groove. Criador do Simiguá, Ambulé cruzou o highlife, funk, soul, jazz e rap num som autoral e visionário. Confere a elegância e balanço do Dibley.

0: Mundo Livre, sua atitude sonora. Man at Work com Who Can It Be Now. Antes nós ouvimos Jack White com That's How I'm Feeling. Essa é a Mundo Livre que segue daqui a pouquinho ao som do David Bowie. Tem ainda Faith No More e muito mais. Próximo bloco tá sensacional, não sai daí.
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Mundo Livre, sua atitude sonora com Faith No More, Fall It To Pieces. Antes teve Arctic Monkeys e ainda Beckman Turner Overdrive na sua atitude sonora. Mundo Livre arrebentando nessa noite de feriadão. A galera aí curtindo a Mundo Livre em casa, de boa. Tem gente no rolê também que aproveitou e emendou esse feriadão. Muito bom saber que vocês estão aí na sintonia da Mundo, tá? Eu tô voltando daqui a pouquinho, depois do intervalo, com mais uma hora de muita atitude sonora no seu rádio. Então eu espero a sua companhia. Já de volta, uma excelente noite de quinta-feira para você, feriadão de Corpus Christi. Eu sou Everton Liberto, até às 11 horas da noite é comigo e nessa hora a gente vai curtir muita atitude sonora, mas muita mesmo. E esse cara aqui tem atitude de sobra, Jimi Hendrix.